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1: 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Purple Disco Machine com Hypnotize. Finalizamos a nossa primeira hora. Ei, Stans, eu tô de volta, já quero você participando. Peça o seu som.
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4: 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Bom fim de semana por aqui para Jacumini, agitando com você no nosso Antena Mix. Edição de fim de que tem 2 horas, a gente vai abrindo, inclusive a segunda hora a partir de agora. E chega Melin com Sunshine.

0: Lucião!
1: Que a Graciana, quem gostou faz barulho, vai!
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2: Armandinho, Sal Loiro, já tem One Republic, hein?
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6: Se liga, porque por aqui tem muito mais sucessos pra você. E agora a gente curte o

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1: 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Dance on Bone com Mystical and Magical. Fala, Luiz, ligado com a gente, pediu esse som. Bom fim de semana pra você, viu? Aliás, ele tá na labuta, é, tá trabalhando, me leva de carona. Eita, coisa boa.
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8: Vamos de mais sucessos por aqui com Michael Schutte.

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1: 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Sorriso Maroto com Marcos e Belotti. Você nem sofre. Sucessão, finalizando o nosso Antena Mix. Desejo que você aproveite esse fim de lógico que segunda-feira eu tô aqui de volta com muito mais pra você. Beijos e até.
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Tô chegando nesse fim de semana maravilhoso pra ficar com você e o sucesso. A partir de agora tá no ar mais uma edição do nosso Mandem Bem. Tá preparado pra mandar na nave? Eu, Vanessa Medeiros, fico com você a partir de agora. Fique comigo, fique ligado, combinado? Aumenta o volume aí porque são 2 horas com as melhores músicas do seu fim de semana. Antes de mais nada, desejo pra você um fim de semana incrível.

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Eu e você sempre aqui, é a nossa sintonia. Vamos juntos com muito sucesso, porque tá no ar o Mandei Bem. 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O som da região toca aqui na Bragança FM 79.7, eu e você juntos. Mandei bem! E a gente começa mandando um super beijo para o Jean. Ele mandou mensagem: oi Vanessa, tô sempre curtindo seu programa e gostaria de ouvir Fernando e Sorocaba, Bala de Prata, só pra curtir. Tá bom, um abração pra você também, Jean, um ótimo fim de semana pra nós. A sua sequência abre o programa de hoje. Tá no ar o nosso Mandei Bem. Nossa.

0: 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Qual música vamos ouvir hoje?
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2: Fulminantes! O Brasil inteiro cantou! Vamos cantar aqui bonito! A primeira frase é de vocês, hein? Vamos cantar!

0: Fulminante, ouvimos Mumuzinho. Eu curti esse bloco. Isso que foi só a nossa primeira sequência. Então, deu pra ter uma noção do que vem por aí. Segura, coração, te espero já já.
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4: Tô de volta por aqui com você e pra você. Mandei bem! Quero mandar um alô super especial pra Franciele. Ela mandou mensagem e pediu: gostaria de ouvir Luan Pereira, sogra, e ofereço pra minha. Não, brincadeira, disse ela aqui na mensagem. É, ofereço pra todos os amigos da rádio, pra quem gostar da música. Beijo pra você então, Franciele. Obrigada pela participação. Beijão, sogra, com a participação de Matheus e Cauã. Sogra.

0: Meu Deus do céu, que lindo!
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2: Serenata, Marília Mendonça fechando o bloco. E eu vou ali pra voltar já já, com muito, muito mais, aqui na Melhor.
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3: Eu quero mandar agora um alô super especial pro Carlos. Ele pediu, gostaria de ouvir Luan Santana, Sou Guia, Jorge Mateus, Vou Voando. E ofereço para você, Vanessa, e para quem gostar da música. Tô na correria nesse fim de semana, de castigo no trabalho. Te entendo, bom trabalho aí. E eu tô por aqui para te ajudar nessa missão, então. Aumenta o volume. Vamos ouvir Luan Santana, Sorria. Um ótimo fim de semana, bom trabalho aí.

0: Sugar, ouvimos Maroon 5. E essa música fechou mais um bloco. Eu vou pra voltar já já, não saia daí.
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3: Estamos apresentando o Mandei Bem de hoje. Desejo para você um ótimo fim de semana. E agora, especialmente para Raquel, tá chegando por aqui, Ben's Brother. Gostaria de ouvir, apologize, ofereço para todos os amigos da rádio. Tô na sintonia de folga, de boa na lagoa, curtindo o programa. Que bom, fico feliz, Raquel. Beijão para você e um bom descanso.

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3: Estamos apresentando Mandei Bem de hoje. Desejo para você um ótimo fim de semana, aproveite muito bem, com responsabilidade sempre. E eu, Vanessa Medeiros, faço companhia sempre aqui.
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3: Abrindo a nossa segunda hora agora, chegando por aqui a participação da Janete. Ela mandou mensagem: oi, Vanessa, tô curtindo o fim de semana e gostaria de ouvir Hugo e Guilherme, Ele e Ela. Ofereço para você, para os amigos da rádio, desejo um ótimo fim de semana para todos. Obrigada pela participação. Beijão.
5: É. História verdadeira, meu compadre.

0: Goiânia, Goiânia pertinho. Quem gostou aquele barulho?
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0: Erro Gostoso. Tá aí a Simone Mendes fechando este bloco. E eu vou ali rapidinho pra voltar já já. Não desgruda, coração. Te espero com a nossa programação.
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3: De volta por aqui com você e pra você na melhor.
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3: Deixa eu mandar um beijo pra Camila. Ela mandou mensagem. Oi, Vanessa. Tô ligadinha no Mandei Bem desse fim de semana. Gostaria de ouvir Laona Prado, Tô Dentro, Dilcinho Coração Bocó e Hugo e Guilherme com Coração na Cama. Tá bom, então? Beijo pra você, Camila. E um ótimo fim de semana pra nós. Chegando por aqui, Laona Prado, Tô Dentro.
5: Com vocês, eu tô sempre dentro, Brasil!

0: All of the Stars, tá aí Ed Sheeran com esse sucesso internacional. A gente fechou mais uma super sequência da nossa programação musical. Eu vou ali rapidinho faturar, mas eu volto já já.
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4: Estamos apresentando o Mandei Bem desse fim de semana. E eu desejo para você um fim de semana incrível. Tô por aqui sempre para te ajudar nessa missão. E agora eu quero mandar um alô para a Ângela. Ela pediu: gostaria de ouvir Diego e Vitor Hugo? Foto não é fato. E ofereço para quem gostar da música e para você, Vanessa. Obrigada pela participação. Tudo de bom. Beijos, Ângela.

0: Bad Dreams, ouvimos Ted Swims. E assim a gente fechou o bloco. Quem mandou por aqui foi a Angela. Valeu pela participação, pelo carinho. Beijo pra você, viu? Eu vou ali pra voltar já já com a última sequência de hoje. Segura.
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3: De volta por aqui com você e pra você. Bora lá com mais músicas?
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3: Abrindo o último bloco, eu quero mandar um abraço super especial para o Fábio, que tá ligadinho aqui. Também o Gilson e o Henrique. Eles mandaram mensagem. Estamos no trabalho, curtindo seu programa nesse fim de semana. E eu gostaria de ouvir Zé Neto Cristiano, Amizade com o Ex. Oferece para nós que estamos no trabalho, curtindo seu programa nesse fim de semana. Tá bom, um abração para vocês, bom trabalho aí. Toca aqui, tamo junto. E abrindo o último bloco, Zé Neto e Cristiano, Amizade com Ex. Participação de Grupo Menos é Mais.

0: Mais um barulhão aí,
1: Zé Mano, Zé Mano, rapaziada.
2: E aí, qual música vamos ouvir hoje?

0: Tá aí Lola Young com Messi fechando aqui o Mandei Bem de hoje. Desejo para você um ótimo fim de semana. Vou para voltar na segunda, se Deus quiser e permitir. Fique bem e aproveite seu fim de semana com responsabilidade sempre, certo? Agradeço de coração a sua companhia, todas as mensagens e o carinho que eu recebi no programa nesse fim de semana. E vou para voltar na segunda. Encontro marcado, combinado? Fique ligado, vem aí mais um programa Líder de Audiência. Agora, beijos para você. Bye, fui.
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0: Meninos e meninas, senhoras e senhores, um bom fim de semana pra você. Pois já com ele chega a partir de agora, te pedindo licença pra te fazer companhia. E o que é que você está fazendo, hein? Curtindo de boas, tá trabalhando, tá fazendo uma festinha, um churras. Pô, tô aqui parado, largadaça no sofá, que bom. Que bom que eu sou sua companhia a partir de agora, Antena Mix, gente. Durante a semana a gente tem uma horinha juntinhos. No fim de semana nós temos 2 horas e a partir de agora a gente dá o play por aqui.
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E aí, minha gente? A partir de agora, sim, eu tô chegando por aqui, o Som da Região. Aproveita aí, está aí no site, já tô dando uma olhada na internet. Segue a gente também, radiobraganca.com.br, no patrocínio de Dog Mil e Cat Mil, produtos Zimbra Mil, Neymar Supermercados, Energisa, Baratel. Bora que bora, chegando mais uma edição Antena Mix. 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Pra fazer sucesso com a gente, Ferrugem, Casal do Mal, essa é a novidade, hein?

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2: Uriulu, quanto custa? Maravilhoso, tudo de bom. E que legal ter você ligado com a gente no fim de semana. Vamos de pausa?
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6: Eita, que essa aqui faz tempo que eu não curti, hein? Amo! Lucas, obrigada pelo seu carinho, a sua participação aqui, mandando show aí pra gente, oferecendo pra

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2: Olá, Toller, Salam. Olá, Diocinho, Luana Prado, Rafa Torres. Essa aqui foi aquele nosso mix nacional. Mas aí a gente deu uma mixada no que é novidade. Trouxe aquelas antiguinhas pra gente matar a saudade também. E ó, depois do intervalo, quero o seu pedido musical, hein? Já mandou aqui pro nosso WhatsApp, também pelas nossas redes sociais. Pode mandar tanto pra rádio quanto pra minha. Arroba Toy Giacomini. Pan com M de Maria, Giacomini direto. E já te matou de volta.
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5: 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Se liga que é hora de sucessos por aqui e a gente vai conferindo muito mais, com certeza. Por isso tem

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1: 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Natan com conduta. Opa, quero curtir esse som do Natan aqui. Tive a oportunidade de passar o carnaval no Nordeste e tô super feliz e com saudades também. Ai, ai, ai, Verônica, longe de dizer que tive inveja agora. É lógico que a gente traz seu som. Aliás, sou fanzaça de Natan também. Obrigada, viu?
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1: 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Seu Jorge, ela é amiga da minha mulher. Pelo menos nessa música, gente, desculpa aqui, né? Eu vou de humor negro. Mas Roberto Carlos estava mais empolgado do que quando fez a música com o João Gomes, né? Ô, judiaria, gente. Já tô de volta.
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5: Vamos juntinhos curtindo mais

Cíntia também, o Sidão estão ligadinhos com a gente. Bom fim de semana. Beijo ainda pro Rafael, pra Adriana, pra Andressa, pra André. Nossa, gente, que chuva de água. E um beijo ainda pra Ana Júlia. Ô, gente, beijão pra vocês. Bom fim de semana. Bora curtir, Julia, be come to bed.

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1: 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Não, idiota. Essa aqui vai pra Larissa, vai pro marido dela, o Manu, também estão ligadinhos com a gente, curtindo o melhor fim de semana, que é sempre na companhia Antena Mix.
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6: Ai, ai, ai, tá chegando agora, então calma.

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2: Que legal lembrar de você. Ó, preciso te falar uma parada aí, ó.

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1: 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VDS com Take Two. Finalizando, hein? Um super bloco, gente. Já tem Princesa Alba pra você. Tem Ana Castela pra quem pede. Tem um pagodinho também que a gente curte.
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4: 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Fernanda ligada com a gente, beijo pra você, Ismael também. Deixa eu mandar um alô ainda pra Vanessa e pro Valdecir, sempre ligados por aqui. Durante a semana e no fim de semana também, né, gente? Que alegria. Princesa Alba e Duda Beta com Narcisa.

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0: Finalizei, gente. Obrigada pelo seu carinho. Obrigada pela sua audiência. E na segunda-feira a gente tá de volta com muito mais por aqui. Beijão.
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5: Bem, tô chegando com o nosso Amor Sem Fim de hoje e a partir de agora vamos juntos com muito amor em forma de música. Tá no ar mais uma edição do Amor Sem Fim e eu, Vanessa Medeiros, com você a partir de agora. Programação super romântica e apaixonada, programação caprichada, você sabe disso. São 3 horas de muito amor.

0: Eu e você na 79.7, o som da região. Você ouve aqui, Bragança FM. Nós temos um encontro marcado com muito amor na 79.7. Você sabe disso. Vamos juntos com mais uma edição do Amor Sem Fim. 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
0: E a gente começa o programa de hoje. Primeirinha já tá aqui, na ponta da agulha, The Gunbearers, Linger, pra você. Tá no ar o nosso Amor Sem Fim.

0: Sometimes, ouvimos a Britney Spears. E assim a gente fechou a primeira hora. E assim a gente fechou o primeiro bloco. Eu vou ali pra voltar já já, segura.
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0: Tô de volta por aqui com você e pra você.
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0: E agora chegando Gary Moore, Still Got the Blues.

0: I Will Be There, ouvimos Westlife aqui na programação. Te desejo tudo de melhor, coração. Paradinha rápida, eu volto já já com muito, muito mais, só pra você.
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0: De volta por aqui, eu e você e a nossa programação apaixonadíssima.
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0: Agora no Amor Sem Fim tem Natália Imbruglia, Torn, matando saudades.

0: Entre el mar y una estrela. Você curtiu comigo a música da Thalia. E já já tem mais, não saia daí.
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0: Tô de volta por aqui com você e pra você. E agora, mais músicas.
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0: Eu gosto dessa. Kindness of Lie with His Song. Pra você.

0: My Boo, ouvimos Usher. E assim a gente fechou este bloco. Eu vou ali rapidinho pra voltar já já. Segura.
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0: Que bom ter você comigo.
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0: Agora no Amor Sem Fim, Warrant Miles Away.

0: I Am I Sad. Tá aí, ouvimos Neil Diamond por aqui. E assim a gente fechou a primeira hora. Temos mais 2 horas. Sim, senhor, sim, senhora. Então não desgruda, coração. Te espero sempre aqui com a nossa programação.
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0: Estamos apresentando o Amor Sem Fim de hoje.
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0: E abrindo a segunda hora agora, tem Cool The Gang Special Way pra você.

0: Camila, ouvimos Luz aqui na programação. E assim a gente fechou o bloco. Eu vou ali rapidinho pra voltar já já.
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0: Que bom ter você comigo. E agora chegando por aqui, Bonnie Tyler, Total Eclipse of the Heart.

0: aí, sucesso do passado matando saudades por aqui. I Don't Wanna Talk About It, Rod Stewart. Essa música é de 1975, no túnel do tempo do nosso amor sem fim. Eu vou ali pra voltar já já. Você não precisa ficar com saudades.
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0: Tô de volta por aqui com você e pra você. E agora, mais músicas.
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0: Eu gosto dessa. Kindly Me Soft Lie with His Song. Pra você.

0: My Boo, ouvimos Usher. E assim a gente fechou este bloco. Eu vou ali rapidinho pra voltar já já. Segura.
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0: Tô de volta por aqui com você e pra você.
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0: E agora chegando Gary Moore, Still Got the Blues.

0: I'll Be There, ouvimos Westlife aqui na programação. Te desejo tudo de melhor, coração. Paradinha rápida, eu volto já já com muito, muito mais, só pra você.
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0: Que bom ter você comigo.
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0: Agora por aqui, chegando Little Texas, My Love.

0: Can We Talk? Ouvimos Tevin Campbell. E assim a gente fechou a nossa segunda hora. Você sabe que nós temos mais uma horinha, não sabe? Então, não sai daí. Te espero sempre aqui com muito amor e forma de música.
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0: Estamos apresentando Amor Sem Fim. Desejo para você tudo de melhor aí na sua vida.
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0: Abrindo a nossa última hora agora, chegando por aqui, sucesso internacional na nossa programação musical. Journey, Will in the Sky, pra você.

0: The Best, maravilhosíssima Tina Turner cantando e encantando por aqui. E assim a gente fechou este bloco. Eu vou ali pra voltar já já.
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0: Você ligado no Amor Sem Fim, o nosso amor ligado em você sempre. Agora tem Air Supply, Lost in Love.

0: I'm With You, ouvimos Avril Lavigne. A linda Avril fechou aqui a sequência. Paradinha rápida, eu volto já já.
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0: Que bom ter você aqui comigo no Amor Sem Fim. Agora vamos ouvir Lionel Richie cantando Hello.

0: In the Name of Love, atendendo a pedidos, está aí a Karina. Fechando este bloco, eu vou para voltar já já com a última sequência de hoje.
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0: Que bom ter você comigo. E agora te convido a entrar no túnel do tempo do Amor Sem Fim. Nós vamos para 1975, relembrar este clássico do rock. Linda, linda essa canção com Pink Floyd, Wish You're Here, pra você.

0: Waiting for a Star to Fall, ouvimos Sweet Sensation. E assim a gente fechou aqui o nosso Amor Sem Fim de hoje. E eu vou pra voltar amanhã, se Deus quiser e permitir, tá bom? Encontro Macato, combinado? Fique ligado, vem aí mais um programa Líder de Audiência. Até mais. Bye, fui.
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0: aqui é o Despedida. Vamos cantar Brasil. Coisa linda.
1: Tá lindo demais, hein? Muito bom. Canta comigo assim, ó.

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2: Essa moda é apaixonada demais. Eu não queria viver uma história dessa não, viu?
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0: Aqui na Bragança FM 79.7. Chapéu e Viola é moda que não acaba mais. A melhor companhia no seu dia a dia, o som da região. Nosso site bragançasemcedilha.com.br. 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Vamos nessa então, o som da região. Aqui na Bragança FM é Chapéu e Viola. Cadê meu chapéu? Ah, tá aqui, ó. Tá na hora de pegar o chapéu e curtir muita moda de viola.
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0: Então vamos nesta energia boa, bons pensamentos e moda boa no rádio. Ô, companhia perfeita, alô, seu Zé, Dona Maria, Dona Bastiana. Eu começo com o trio Parada Dura. Por que você não passa lá?

0: Granfino e o Caipira, eu sou o Caipira, radialista Victor e Léo.
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0: Tá em casa, tá no trabalho, tá no trânsito, tá acompanhando a nossa programação pela internet também. Ô, companhia boa, chamando Juraci e Marcito. Vai.

0: Festiva da Saudade já passou. Leôncio e Leonel. Daqui um pouco tem o Sulino e Marrueiro.
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0: Moda sertaneja de verdade, pra todo mundo cantar e matar saudades. Sulino e Marrueiro, viola sentida.
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0: Amor de violeiro esse, sim, pega e fica. Eduardo Costa que cantou bonito.
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0: A moda tá de volta, sim. Agora quem vai cantar é Daniel, o encanto da natureza. Eita, você é um encanto. Obrigado pelo rádio ligado.

0: Os olhos de Deus, Goiânia e Paranaense, vamos embora com Jesus e Nossa Senhora. Amanhã tem mais Chapéu e Viola.
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6: Bora que bora, turma, chegando com o nosso laço do Peão. Aumenta o volume e avisa todo mundo que o Chicão chegou.

Oba, é o som da região, aqui ó, na sua Bragança FM 79.7, chegando com mais uma edição, claro, né, do nosso Laço do Peão, no oferecimento de Dog Mil e Cat Mil Produtos, Imbra Mil, Neymar Supermercados, Energisa e Baratel. Também através do nosso site, claro, você consegue ouvir a gente, radiobragança.com.br. Bora se conectar junto com a gente aqui no nosso Laço do Peão, coisa boa, né? Aumenta o volume, tá começando mais um Laço do Peão. Tem Cleiton e Romário, sei tocar violão.

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0: De volta por aqui, gente! 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
0: Coração Bipolar, Ana Castela com Matheus e Cauã.

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2: Jorge Henrique Rodrigo. É Morelinho Fubá. O que é que você tem nessa boca vermelha?

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2: 50 minha, Jorge Henrique e Rodrigo com Murilo Rufi. Teve ainda Cancelado com Fernando e Sorocaba, teve Maiara e Maraíza e Marília Mendonça, Presepada, e ainda Ana Castela com Matheus e Cauã, O Coração Bipolar. Mais um blocão recheado de música boa pra você ligado junto com a gente aqui no nosso Laço do Peão. Chama da aula especial aqui pro Natan. Ô Natan, como é que você tá? Tudo bem? Abração especial pra você que tá lá na correria trabalhando e tudo que é de bom, e eu volto já já.
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2: É o nosso Laço do Peão, ó, disparado em audiência, tá todo mundo conectado e sintonizado junto com a gente. Coisa boa demais, ô, potência!
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2: Acabou a liga, Bruno e Barreto.

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2: É o nosso balanço, vestidinho preto. Teve também aquele lance individual com o Jorge Matheus, teve Matheus e Cauã com Bruno e Marrone, Movimento Sutis e ainda Amiga. Pois é, acabou a liga, Bruno e Barreto. O Chicão volta já já com o nosso Laço do Peão. Você não sai daí não, hein?
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2: Laço do Peão, bora que bora, turma!
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2: Cara de Amor, Ícaro e Gilmar.

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2: É bravinha, né, Anthony Gabriel? Teve também A Vida de Solteiro com Mariane Matheus, Conrado Alexandre, Efeito Borboleta e ainda Cara de Amor com Ícaro e Gilmar cantando pra gente. Intervalo bem rapidão, daqui a pouquinho tem mais Laço do Peão.
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2: Bora que bora, reta final do nosso Laço do Peão.
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2: Oba! Diego Arnaldo com Zé Neto e Cristiano vai cair d'água, hein?
4: Diego Arnaldo e Zé Neto e Cristiano junto e misturado, hein?

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2: Chapéu Preto, Fiduma e Jeca. Teve também Quebrador de Promessas com Hugo Guilherme, TV Henrique e Juliano, Quase Algo. E ainda Vai Cair Água de Guernaldo com Zé Neto e Cristiano. Colocando um ponto final no nosso Laço do Peão de hoje. Muito obrigado aí pela audiência, pela companhia. Fiquem todos com Deus. É com ele que eu estou indo. Tchau, meu povo. Fui.
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0: Mudanças, só toca as melhores. If the world was gostando, então ouça mais uma. Fique sempre ligado aqui na sua
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3: Oi, muito bom dia. Bom dia, minha amiga dona de casa. Bom dia, chefe de família. Bom dia, rapaz. Bom dia, princesa. Estamos chegando aqui pela Bragança FM nesta manhã gostosa de domingo. Hoje é dia 24 de maio de 2026. É o mês de maio indo embora, né? Nós estamos chegando aí ao final do mês de maio e já se aproximando aí junho, e assim o ano também vai indo embora, né? Assim o ano de 2026 também vai se caminhando. É o nosso programa aqui na direção geral de rádio de Maria de Lima, nos comandos técnicos e apresentação fica por minha conta, Roberto Moreira. Até às 12 horas eu vou ficando por aqui na mais ouvida da região,
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3: Vem comigo, porque aqui só tem música bonita. São 9h05, a mais pedida da semana passada abre o nosso programa. Vem aí, Milionário José Rico, As Gargantas de Ouro do Brasil, Sonhei com Você. 9h06. Bom dia, Bragança. Bom dia, Brasil.

0: Aí, música bonita nas ondas do rádio, Elisa, Fernando e Sorocaba cantando pra você, Férias em Salvador. Antes você curtiu aí, Tião Carreira e o Pardinho cantando Amargurado e abrindo aí a nossa programação, Elisa, Milionário José Rico, Sonhei com Você. Agora são 9:17, 9:17, para Banca Ninho da Saudade, sucessos de ontem, de hoje e de sempre, tudo original e sem pirataria, Ninho da Saudade, Box 2, Galeria Popular, nos fundos do Mercado Municipal. 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
0: É o nosso Trinca de Sucessos, trazendo de volta para você a mais pedida da semana passada. Eles, Milionário José Rico, As Gargantas de Ouro do Brasil, Sonhei com Você, esta é a 1.

4034-0442, 4034-0442 é o nosso telefone para você ligar, para você deixar seu endereço, para você deixar o seu recadinho, para você escolher a sua preferida. 4034-0442 é o WhatsApp, você envia a sua mensagem aqui, é o 4034-1467, né? O WhatsApp, você envia sua mensagem, deixa o seu recadinho, fala o bairro onde você está nos ouvindo também, que nós vamos atender você com todo carinho, tá bom? Tem também o Facebook do Roberto Moreira, é só acessar lá no Facebook do Roberto Moreira, deixar também o seu recadinho lá através do Facebook, nós vamos atender você também com todo carinho, com toda certeza, tá certo? Tem também aí o zap exclusivo aqui do programa Roberto Moreira, é o 011-997-96-2223, 011-997-96-2223, é o zap exclusivo aqui do programa Roberto Moreira, tá bom? Então acesse, ligue, mande a sua mensagem. Música de número 1, Sonhei com Você, com o Milionário José Rico. A 2 é essa daqui, ó, Léo Magalhães, com a participação de João Neto e Frederico, O Cara Errado. Esta é a 2.

0442-4034-0442 é o nosso telefone para você ligar, entrar em contato comigo. 4034-1467, 4034-1467 é o nosso telefone aqui para você, é o nosso WhatsApp para você deixar seu recadinho, tá bom? E tem também o Facebook do Roberto Moreira, é só acessar lá no Facebook e deixar o seu recadinho. Tem também o zap exclusivo aqui do Roberto Moreira, o 011-99796-2223, 011-99796-2223 é o zap exclusivo aqui do Roberto Moreira, tá bom? É só você enviar sua mensagem, escolha a sua preferida, música de número 1, Milionário José Rico, Sonhei com Você, música de número 2, Léo Magalhães com a participação de João Neto e Frederico, O Cara Errado, na música de número 3, é essa daqui, ó. Lourenço e Lorival, Canga do Tempo, esta é a 3.

0: 4034-0442, 4034-0442 é o nosso telefone para você ligar e participar comigo. 4034-1467, 4034-1467 é o WhatsApp para você enviar sua mensagem. Tem também o Facebook do Roberto Moreira, é só deixar sua mensagem lá. Tem também o WhatsApp exclusivo aqui do Roberto Moreira, é o 011-99796-2223, 011-99796-2223. E então, hein, qual é a sua preferida? Você prefere aí o Milionário José Rico cantando a música Sonhei com Você?
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0: Ou será que você prefere aí o Léo Magalhães com a participação do João Neto e Frederico cantando O Cara Errado?
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0: Ou será ainda que a sua preferida é eles, o Lourenço Lorival cantando a música Canga do Tempo?

4034-0442, 4034-0442 é o nosso telefone prontinho para atender você, viu? Ligue para cá, participe, deixa o seu recadinho aqui comigo. Tem também o nosso WhatsApp, né? O 4034-1467, 4034-1467 é o WhatsApp aqui da Bragança FM para você também deixar o seu recadinho. Tem também o Facebook do Roberto Moreira, pode deixar lá, viu? No Facebook do Roberto Moreira, deixe também lá o seu recadinho lá, escolha a sua preferida. Tem aí todos os canais aí, e tem também um WhatsApp exclusivo aqui do Roberto Moreira, é o 011 99796 2223, 011 99796 2223, tá bom? Escolha a sua preferida e concorre aí a um prêmio no valor aí de R$100 aí no último programa do mês, né? O último programa do mês, para quem não sabe, é no próximo domingo, né? No próximo domingo aí, último programa aí do mês de maio, tá certo? Então vai participando com a gente, vai deixando ali o seu recadinho, nós estamos prontinhos aqui para atender você, né? Nós estamos prontinhos aqui para atender você. Ê, delícia, hein? Delícia demais você que tá aqui comigo, meu, muito obrigado aí pelo carinho da sua audiência, viu? Agora são 9h26, 9h26, tá certo? 9h26, você que está comigo, meu, muito obrigado pelo carinho da audiência, viu? Vamos à previsão do tempo para hoje, sol com algumas nuvens, chove rápido durante o dia e também à noite, viu? O sol apareceu bem cedo, né? Bem cedo, ê, delícia, hein? O sol apareceu às 6h35 e vai se pôr às 17h30, né? Nós estamos na lua cheia, viu? A umidade relativa do ar pode chegar a 100% por conta aí das chuvas, né? Do nevoeiro e tudo mais, né? O vento, esse tá quase parado, né? Tá 3 km por hora. A temperatura mínima 15 graus, a máxima 23 graus, né? Então não vai fazer muito calor não durante o dia, né? 23 graus agora aqui na Coronel Osório, temperatura agradável, viu? Temperatura ambiente 19 graus. São 9h27. Alô, Luiz Santana, curtindo a gente lá na Vila Bianca, obrigado aí pelo carinho da audiência. Alô, meu amigo Valdir, o Valdir Alves, que tá lá na planejada na Jardim da Fraternidade, né? Também curtindo a gente, obrigado aí também pelo carinho da audiência. Henrique Juliano, chegando nas ondas do rádio, cuida bem dela. 9h27. Bom dia.

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Tá aí, música bonita nas ondas do rádio, eles, o Belmonte Almaraí cantando Saudade da Minha Terra, né? Saudade da Minha Terra aí nas ondas do rádio, no programa Roberto Moreira. Agora são 9:42, né? 9:42, né? E o Campeonato Brasileiro, né? O Campeonato Brasileiro de Futebol, ele está acontecendo, né? Está acontecendo, e ontem nós tivemos o começo aí da 17ª rodada aí do Campeonato Brasileiro. Campeonato Brasileiro esse que hoje tem o jogo do Bragantino, que se acompanha com a gente aqui ao vivo pela Bragança FM no finalzinho aí do dia, né? Já durante a noite, né? Hoje o jogo será às 20:30. Nós estaremos aqui a partir das 19:30, né? A partir das 19:30 nós estaremos por aqui trazendo todas as emoções para você. Esse campeonato que começou ontem, o São Paulo empatou com o Botafogo em 1-1, jogando aqui no Murumbis, né? Aí lá no Barradão, né? O Vitória venceu a equipe do Internacional pelo placar de 2-0, né? O Vitória venceu o Internacional por 2-0 no Barradão. Esse jogo aconteceu lá na casa do Vitória, né? Lá na casa do Vitória, né? E o Internacional, hein? Tá caindo cada vez mais, né? O Mirassol venceu a equipe do Fluminense aí pelo placar de 1-0, jogando em casa. O Mirassol tá tentando subir, tentando fugir da zona de rebaixamento. O Grêmio venceu o Santos pelo placar de 3-2, né? Se o Mirassol tá tentando sair da zona de rebaixamento, o Santos tá tentando entrar, né? Então tá aí 3 para o Grêmio, 2 para a equipe do Santos. O Flamengo recebeu o Palmeiras e o Palmeiras deu um passeio, né? 3-0 em cima do Flamengo. Hoje, às 16:00, o Cruzeiro recebe a Chapecoense. Também às 16:00, o Remo enfrenta o Atlético Paranaense. Às 18:30, o Corinthians enfrenta o Atlético Mineiro. Às 20:30, o Vasco recebe o Bragantino, jogo que você acompanha aqui com transmissão ao vivo da Bragança. E amanhã, às 20:00, o Curitiba recebe o Bahia, fechando aí a 17ª rodada, né? Por enquanto tá assim, o Santos entrou na zona de rebaixamento, viu? Mirassol tá ali lutando pra sair, o Santos tá ali tentando ficar, né? E tá, essa é a situação de momento, tá bom? São 9:44, 9:44. Obrigado a você aí pelo carinho da audiência, né? Deixa eu colocar música aqui na nossa conversa. Meu amigo Kéio Corintiano tá curtindo a gente. Alô, Kéio, um abraço, viu? Tá lá no bairro do Cruzeiro, né? Alô, Kéio, um abração pra você. Muito obrigado aí pelo carinho da audiência. Ele falou o seguinte, ó, eu quero oferecer essa próxima música aí pra o Luiz Abassi, lá da Atibaia, também para o Wilson Faustino, também para o Chula, lá da Santa Luzia, que é irmão do Kéio, né? Alô, Chula, um abraço, viu? Obrigado aí pelo carinho da audiência, o Chula, lá da Santa Luzia, que é irmão do Kéio, corintiano, né? E é lógico, também curtindo aí a nossa programação, né? Lá na Santa Luzia, também, quem curte o nosso programa aqui é a minha amiga, Cristina, né? Alô, Cristina. Cristina tá lá na Santa Luzia também curtindo a nossa programação. Nosso muito obrigado aí pelo carinho da audiência. Vem chegando então eles, o Jean e o Giovanni, para cantar nas ondas do rádio. Nem dormindo consigo te esquecer. Música linda, linda.

0: Tá aí, música bonita, Gian Giovanni nas ondas do rádio, Nem Dormindo Consigo Te Esquecer, música linda, linda, linda, né? Você acompanhando aqui o programa Roberto Moreira, nesta manhã de domingo, manhã gostosa, né? E aqui, as músicas que você ouve aqui, são as mais bonitas, né? 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
0: Sua Majestade a Viola, trazendo lá pro meu amigo Benedito Sul Mineiro, lá da Santa Luzia. Obrigado aí pelo carinho da audiência. Também para o Ditinho da Viola, lá na cidade de Piracaia. Nosso muito obrigado aí também pela audiência. Também lá vai lá para o meu amigo Chico Garisto, lá no bairro do Toró, curtindo a gente. Obrigado aí pelo carinho da audiência. Vai lá para o meu amigo Keio Corintiano, lá no bairro do Cruzeiro, também curtindo a gente. Vai também, sabe onde? Lá para o Brás, lá em Bom Jesus dos Perdões. Os dois mineiros cantam nas ondas do rádio, aniversário do meu pai.

0: Aí, Tião do Carro e Pagodinho, meu pai, música linda, linda, linda, para Banca Ninho da Saudade, sucesso de ontem, de hoje e de sempre, tudo original e sem pirataria, Ninho da Saudade ofereceu.
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Tá aí eles, o César e Paulinho cantando Eu e Meu Pai, música linda, linda, linda por aqui, né? Nosso muito obrigado aí pelo carinho da audiência, viu? Você que tá curtindo a gente, nosso muito, muito obrigado. 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Que beleza, né? Que beleza. Você que está curtindo a nossa programação, nosso muito obrigado aí pelo carinho da audiência, viu? Muito obrigado aí pelo carinho da audiência. E você que está acompanhando aqui a nossa programação e você que está também aí, que fez a sua fezinha aí na Mega Sena, né? Ah, meu Deus, né? Fez a fezinha na Mega Sena e tá louquinho, louquinho, louquinho para ficar rico, né? É verdade, né? Então a Mega Sena não teve o sorteio ontem, viu? O último sorteio da Mega Sena foi no dia 16. Depois não teve mais sorteio, né? E o sorteio será feito hoje. Será feito hoje. Estava marcado para ontem, né? Para dia 23, né? Mas aí a Caixa resolveu colocar o sorteio hoje às 11 horas da manhã. Então, às 11 horas da manhã haverá o sorteio aí da Mega Sena e aí 330 milhões, né? É uma Mega Sena de aniversário, são 30 anos aí da Mega Sena, tá bom? Então, você que tá esperando aí os números da Mega, fica triste não, viu? Vai ser sorteado daqui a pouquinho às 11 horas, tá certo? Daqui a pouquinho às 11 horas vai ser sorteado então a Mega Sena, né? Que beleza, né? Você que está curtindo a gente, nosso muito obrigado aí pelo carinho da audiência, viu? Muito obrigado por estar sempre juntinhos aqui comigo nessa programação gostosa de domingão aqui para você. Alô, João Neri, curtindo a gente lá na cidade de Amparo, nosso muito obrigado aí pelo carinho da audiência, viu? Muito obrigado aí pelo carinho da audiência. A Cristina tá lá na Mãe dos Homens também ouvindo a gente, nosso muito obrigado também, viu? O Lucas Orlando tá curtindo a gente, sabe onde? Lá em Camanducaia de Cima, lá no bairro dos Boninhos, né? No bairro dos Boninhos, lá no Cama do Caia de Cima, né? Alô, Lucas, um abraço, viu? Obrigado aí pelo carinho da audiência. Ele pediu a música do Rick Renner, Sem Direção, tá oferecendo pra todo mundo aqui. O Lucas que tá sem direção, né, Lucas? Mas fica tranquilo, viu? Fica tranquilo, né, Lucas? Um abração pra você, viu? Daqui a pouquinho eu toco o Rick Renner pra você, tá certo? A Geni Santos tá curtindo a gente lá no Jardim São José. Ela tá oferecendo para todos os ouvintes, para todos da rádio, para o Anderson, para a Carla, para o Henrique, para a Tamires, para a Margarete, para a Marli, para a Maria Cristina, né? Então a Geni Santos tá oferecendo a música Filho de Maria aí com o Chitãozinho Chororó, né? Chitãozinho Chororó cantando a música Filho de Maria aí, daqui a pouquinho eu toco também, né? O Chico Garisto tá curtindo a gente, sabe onde? Lá no bairro do Toró. Pessoal lá do Toró sempre, sempre curtindo aqui a Bragança FM. O Chico Garisto tá por lá também, né? Tá oferecendo aí a próxima música aí também para todos os ouvintes, para todos da rádio também. Ele pediu é música do Mocoque Moraci, eu vou tocar pra ele o Grande Milagre, né? Música linda, linda, linda, o Grande Milagre aí com o Mococa e o Moraci. Alô, Thalita Martins, lá no Jardim Cedro, obrigado aí pelo carinho da audiência, viu? Próxima música vai pra você também, viu? Vai lá pro meu amigo Jurandir Gonçalves, lá no bairro da Usina, também com toda a família lá, curtindo a programação aqui da Bragança FM. Vem chegando Mococa e Moraci nas ondas do rádio, o Grande Milagre.

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Música bonita, André e Andrade nas ondas do rádio, música linda, linda, linda, pássaro sem ninho, né? Agora são 10:39, 10:39, é o nosso programa aqui pela Bragança FM pra você, levando muita música bonita nas manhãs de domingo aqui pra você, né? E a nossa região vai ter eleições aí no próximo dia 21 do mês de junho, né? Haverá eleições lá na cidade de Tuiuti, viu? As eleições de Tuiuti já estão aí marcadas, acontecerão aí no próximo dia 21 de junho, né? Os candidatos já foram aí escolhidos, né? Já estão escolhidos aí, são 3 candidatos que estarão participando aí do pleito eleitoral, né? E lá na cidade de Tuiuti, no próximo dia 21 de julho, né? São 3 candidatos, né? Deixa eu falar aqui pra você quais são os 3, deixa eu só eu pegar aqui certinho, né? Pra não falar o nome errado, né? Então, a Milena, né? A Milena Lima é uma das candidatas, o Pedrinho do Adão é outro candidato, e o outro candidato é o Careca, irmão do Nandi, né? O Careca é atual prefeito lá, o Pedrinho do Adão foi prefeito antes do Careca, e a Milena Lima é filha do ex-prefeito Amarildo de Lima, né? Então, esses são os 3 candidatos que estarão concorrendo aí às eleições do dia 21 na cidade de Tuiuti. Então, a gente aí torce para que a população faça a melhor escolha, para que Tuiuti consiga voltar a caminhar, né? Voltar a crescer, voltar a caminhar rumo ao progresso, né? Porque ficar um tempo aí sem o prefeito, ele acaba atrapalhando, né? Ah, mas tinha um prefeito interino, mas não é a mesma coisa, né? Não é a mesma coisa, não é mesmo? São 10:41, então 10:41, vamos torcer aí para que a eleição funcione bem lá na nossa querida Tuiuti, né? Beleza, hein? Deixa eu mandar um abraço aqui, a minha amiga Cristina, lá na Mãe dos Homens, curtindo a gente. Alô, Cristina, obrigado pelo carinho da audiência, viu? Um abração pra você, próxima seleção musical vai especialmente pra você, tá certo? Quem tá curtindo a gente aqui lá no Jardim da Fraternidade é o meu amigo Dito Lopes, viu? Tá oferecendo aí para todos os ouvintes e para todos da rádio. Ele pediu a música O Preço da Mentira aí com a dupla Tuta e Tota. Vou tocar pra você na sequência, viu, Dito? Um abração. Fica atento aí que a gente toca essa música pra você na sequência, beleza? Deixa eu ver quem mais tá curtindo a gente aqui. A Sheila Zamana lá em Tuiuti curtindo a gente. Obrigado pelo carinho da audiência. A Vera Bueno tá ouvindo a gente também lá no bairro do Cruzeiro. Tá oferecendo para todos os familiares, para todos os ouvintes, para todos da rádio. Ela pediu a música Solidão aí com o Milionário e José Rico também. Nós vamos tocar também na sequência pra você, viu, Vera? Um abração, viu? Quem tá curtindo a gente também lá em Bom Jesus dos Perdões é o meu amigo Braz. Alô, Braz, um abraço, viu? Obrigado aí pelo carinho da audiência. Tá oferecendo também para todos os ouvintes e para todos da rádio também. Ele pediu a música A Mão do Tempo aí com o Tião Carreiro e o Pardinho. Nós vamos tocar também na sequência. Fica atento aí, viu? Vem chegando então o Milionário José Rico nas Gargantas de Ouro do Brasil aqui nas ondas do rádio. Solidão.

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O amor ao próximo, o amor a Deus. 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
4: Vamos falar com Deus, em nome do Pai que nos ama, do Filho que sofreu conosco e do

Ave Maria, cheia de graça, o Senhor é convosco. Bendita sois vós entre as mulheres, bendito é o fruto do vosso ventre, Jesus. Santa Maria, Mãe de Deus, rogai por nós, pecadores, agora e na hora de nós.

Queridos irmãos, queridas irmãs, em Cristo Jesus estamos com nosso momento de fé, nosso momento de oração. E como fazemos todas as semanas, colocamos as pessoas que estão interagindo com a gente. Nesta manhã, conosco, na cidade de Itatiba, Marildo Pires e todos os seus familiares. Também na cidade de Itatiba, Rita Godói e toda a família. No bairro do Passa Três, em Tuiuti, Célio e Zilda Albuquerque e todos os seus familiares. Na cidade de Morungaba, Marli Godói e todos os seus familiares. No bairro do Passa Três, em Tuiuti, José Bueno, Marlene e toda a família. No loteamento Caminhos de Tuiuti, João Carlos Godói e toda a família Godói. No bairro dos Godóis, em Tuiuti, família Frazão, família Lima e família Mourão. Na cidade de Morungaba, Valdir Perini e todos seus familiares. No bairro do Lava Pés, o José Carlos, a Gislene e toda a família. No bairro do Passa Três, em Tuiuti, Dona Orlanda, seu Lázaro e todos seus familiares. No bairro Secap, em Morungaba, seu Maciel, Dona Neuza e todos seus familiares. No bairro

Vila Malva, a Toninha, a Elaine, o Álvaro, a Tatiana e toda a família. No bairro do Arraial, seu Alziro Martins, Dona Lourdes e todos seus familiares em Tuiuti. Na cidade de Piracaia, seu Nardino, Dona Cida e toda a família. Na cidade de Tuiuti, no bairro do Arraial, Amarildo de Lima e todos seus familiares também. Almir de Lima e toda a família. Na cidade de Morungaba, Alexandre Martins e todos seus familiares. No Parque dos Estados, Luana Torricelli e toda a família. No bairro do Atibaianos, a família Latanzi. Também no bairro do Atibaianos, a família Pimentel. Cleusa de Moraes Rodrigues Alves e todos seus familiares. Na cidade de São Paulo, Clarice Nogueira e toda a família. No bairro do Passa Três, em Tuiuti, Dirce Moreira e todos seus familiares. Antônio Tadeu de Souza e toda a família. Também lá no bairro Rio Abaixo, em Tuiuti, Joel Martins e todos seus familiares. Na região central aqui de Bragança, seu José de Lima, Dona Mari e toda a família. Dona Maria Dirce e todos seus familiares. João Carlos Carvalho e toda a família. Rodrigues Júnior e toda a família. No Parque dos Estados, Antônio Dias e todos seus familiares. Márcio Rossini e toda a família. Derli Medeiros e família. Júlia Palles e todos seus familiares. Matheus Cleiton e toda a família. Ted Fagundes e família. Paulo e Fátima Oliveira e todos seus familiares. No Parque dos Estados, Ana Luísa Moreno e toda a família. Cláudio Moreno e todos seus familiares. João José Domingues e toda a família. No bairro dos Machados, em Tuiuti, Ricardo Ayanália e todos seus familiares. No bairro do Passa Três, Conceição, Toninho e toda a família. Celso Ricardo, no Jornal Mais Bragança, e todos seus familiares. Valdo Araújo e toda a família. Adriano Valentim e família. Sérgio Silva e família. Matheus Pereira e família. Na cidade de Amparo, Alexandre Barbosa e todos seus familiares. Márcio Souza e toda a família. Pedro Rigoni e família. João Afonso Soles e família. No Jardim Paulista, Wesley e Nayara e todos seus familiares. Tárcio Cacossi e toda a família. Luiz Henrique e todos seus familiares. Na Jardim da Fraternidade, Valdir e Ivanilde e toda a família. No Jardim São Miguel, Lebeni, José de Souza e todos seus familiares. Na Quinta dos Vinhedos, Gustavo Gato e toda a família. Na cidade de Piracaia, Charles Luiz e todos seus familiares. No Jardim São Miguel, Lucilena e Lucilena Ferreira e todos seus familiares. No Jardim Paulista, Jorge e Neus e toda a família. No Jardim São Miguel, Fabrício Bidu e todos seus familiares. Na Vila Bianca, a Márcia e toda a família. Também na Vila Bianca, o Wilson Faustino e todos seus familiares. Na Planejada 1, Rosana Tonhete e toda a família. Na Santa Libânia, Maria Antônia Domingues e todos seus familiares. Na cidade de Morungaba, Eliana Oliveira e toda a família. Em Bom Jesus dos Perdões, Brás e todos seus familiares. No bairro do Cruzeiro, Vera Bueno e toda a família. No bairro do Agudo, Célia Lopes e todos seus familiares. Silvana Santos e toda a família. Sheila Zamana e todos seus familiares. Na cidade de Tuiuti, na Inedina Cortez, Adriana Bueno e todos seus familiares. No bairro da Mãe dos Homens, Luiz Carlos, Henrique e toda a família. No Jardim da Fraternidade, Dito Lopes e toda a família. No bairro da Usina, Jurandir Gonçalves e todos seus familiares. No Jardim Cedro, Talita Martins e toda a família. Na cidade de Amparo, João Nery e todos seus familiares. Na Mãe dos Homens, a Cristina e toda a família. O Benedito Pires e todos seus familiares. Na cidade de Camanducaia, no bairro Camanducaia de Cima, o Lucas Orlando e todos seus familiares. No Jardim São José, Geni Santos e toda a família.
no bairro do Toró, Chico Garisto e todos seus familiares.

no bairro do Cruzeiro, Keio Corintiano e toda a família, Delvico Único e todos os seus familiares, Anderson Godoy no bairro dos no bairro do Campo Novo e todos os seus familiares, também no bairro do Campo Novo, Maurício Nogueira e toda a família. Momento de fé, momento de oração, queridos irmãos, queridas irmãs, abra sua Bíblia nesse instante, no Evangelho de João, no capítulo 20, versículos do 19 ao 23. João 20, 19 ao 23, que diz o seguinte: ao anoitecer daquele dia, o primeiro da semana, estando fechadas, por medo dos judeus, as portas do lugar onde os discípulos se encontravam, Jesus entrou e, pondo-se no meio deles, disse: a paz esteja convosco. Depois destas palavras, mostrou-lhes as mãos e o lado. Então os discípulos se alegraram por verem o Senhor. Novamente Jesus disse: a paz esteja convosco. Como o Pai me enviou, também eu vos envio. Depois de ter dito isso, soprou sobre eles: recebei o Espírito Santo. A quem perdoardes os pecados, eles serão perdoados. A quem não os perdoardes, eles lhes serão retidos. Palavras da nossa vida e da nossa salvação. Queridos irmãos, queridas irmãs, quero aproveitar e colocar também nesse momento de fé, nesse momento de oração, a Dilene e todos os seus familiares. Queridos irmãos e queridas irmãs, importante a gente parar para pensar. Hoje a Igreja Católica celebra o envio do Espírito Santo. O Espírito Santo, que é a união do Pai e do Filho, através do amor enviado aos seres humanos para que o discernimento passasse a fazer parte da nossa vida. Quantas e quantas pessoas ainda não percebem a presença de Deus no seu dia a dia? Porque a presença de Deus, ela é como o vento. Você não enxerga o vento, mas você sente aquela brisa suave. Você sente quando ele movimenta as plantas ao seu redor. Ele balança de um lado para o outro. Você sabe que uma força maior está agindo ali, mas você não enxerga. Você não tem como olhar e dizer: olha o vento ali. Ele está perdido no espaço, no tempo. Você só percebe se estiver balançando as folhas das árvores, as plantas. Caso contrário, você não percebe. Você sente às vezes aquela brisa leve tocando em seu rosto, e você para e você analisa e você diz: é o vento que está amenizando o calor do sol. Mas você não o vê. Essa é a mesma forma do Espírito Santo. O Espírito Santo age em você, age em mim, age em todos nós, mas nós não vemos. Nós não o enxergamos, mas nós podemos sentir. Se você, meu irmão, se você, minha irmã, tem o coração aberto, teu coração leve, você vai sentir a presença do Espírito Santo de Deus em você. Quando você olha alguma coisa e você sente o seu coração arder, é o Espírito Santo falando para você, é o Espírito Santo tocando em você e dizendo: tome decisão. Quantas e quantas vezes a gente passa por pessoas no caminho e a gente sente aquela vontade de estender a mão, aquela vontade de ajudar.
aquela vontade de estar presente. É o Espírito Santo de Deus tocando em você e dizendo: faça, vai. Na igreja, o Espírito Santo é recebido, assim como os apóstolos receberam direto de Cristo ao soprar sobre eles. Na igreja, você recebe no batismo. Quando você é batizado, o Espírito Santo de Deus passa a morar dentro de você. E é Ele que te dá força, é Ele que te dá sustentação para passar pelos obstáculos da vida, que não são poucos. Mas se você não tem a força de Deus do seu lado, os obstáculos ficam ainda maiores. Na Igreja Católica, nós temos o sacramento da confirmação, que é a repetição, praticamente, do sacramento do batismo, que é onde você novamente recebe das mãos do bispo ao Espírito Santo. Quantas pessoas crescem e você vê ele num sentido meio ruim da vida, você percebe que ele não vai, que ele não se encaminha, e de repente ele passa pelo sacramento da crisma e ele muda. E ele passa a ser outra pessoa, porque a força de Deus é tão forte que mexe com ele. Então deixe espaço para que o Espírito de Deus entre no seu coração. Deixe espaço para que o Espírito Santo continue te dando força. Toda vez que tiver um problema na sua vida, olhe para o céu e fale: Deus, me ajuda a cuidar disso. Não peça para Deus cuidar do problema para você, peça para Deus te dar força para resolver o problema. Porque é assim que tem que ser. Deus só vai cuidar daquele problema que for impossível. Aquele que você tiver condições de fazer, Deus vai te dar só apoio, vai te dar só força. Tá bom? Então, nesse momento, eu convido você, nessa celebração do Espírito Santo, eleve o seu coração a Deus e peça com toda a fé aquela graça que você está precisando. Vamos orar juntos. Senhor Jesus Cristo, visita cada irmão e cada lar. Caminha, Senhor, pelos quatro cantos desta casa e em cada canto, Senhor, derrama um pouco da tua paz, do teu amor, da tua compreensão, Senhor. Derrama, Senhor, sobre os objetos colocados, copo com água, carteira de trabalho, chaves da casa, do carro, documentos pessoais, peças de roupa. Derrama, Senhor, a sua bênção para que cada irmão e cada irmã que utiliza esses objetos receba a tua graça abundantemente. Coloca, Senhor, no teu colo os nossos irmãos e irmãs que estão passando pela terrível dor da perda de um ente querido nesta manhã, Senhor. Dor essa, Senhor, que nenhum de nós aprendeu a viver com ela. Coloca, Senhor, no teu colo. Cobre com teu manto sagrado. Cuida também, Senhor, das pessoas que entregam a vida em função das outras pessoas. Os enfermeiros, os médicos, os atendentes hospitalares, os socorristas das estradas, os policiais militares, os bombeiros. Cuida, Senhor. Senhor, caminha na nossa frente para indicar o caminho que nós devemos seguir. Caminha ao nosso lado para ser o nosso companheiro diário de caminhada. Caminha, Senhor, atrás de nós para nos proteger de todos os perigos que não conseguimos visualizar. Tudo isso, Senhor, nós te pedimos. Em nome do Pai, do Filho e do Espírito Santo. Amém.

Senhor, fazei de nós um instrumento de vossa paz. Onde houver o ódio, levemos o amor. Onde houver a ofensa, levemos o perdão. Onde houver a discórdia, levemos a união. Onde houver dúvidas, levemos a fé. Onde houver erros, levemos a verdade. Onde houver desespero, levemos a esperança. Onde houver tristezas, levemos a alegria. Onde houver trevas, Senhor, levemos a luz. Ó Mestre, fazei com que procuremos mais consolar que sermos consolados, compreender que sermos compreendidos, amar que sermos amados. Pois é dando que recebemos, é perdoando que seremos perdoados, e é morrendo que vamos viver para a vida eterna. Amém.

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0: Aí, música bonita nas ondas do rádio, Marcelo Teodoro com a participação do pai, o Teodoro, da dupla Teodoro e Sampaio, o Beijo do Adeus, né? Música linda, né? Música antiga, né? Antiga, música boa, né? Beijo do Adeus, hein? Essa música foi gravada também muito bem aí pelo João Mineiro e Marciano, né? E agora e foi regravada aí alguns anos atrás aí pelo Marcelo Teodoro juntamente aí com o pai, o Teodoro, da dupla Teodoro e Sampaio, né? São 11 horas e 39 minutinhos. 11 e 39 é o programa Roberto Moreira aqui, juntinhos pra você nesta manhã aqui de domingo, né? Hoje tem procissão, né? Hoje tem procissão aqui em Bragança Paulista. Deixa eu ver aqui se eu consigo pegar o convite do padre, né? O padre Marcelo está fazendo um convite de procissão hoje, né? Vamos tentar ver se a gente consegue pegar esse convite do padre. Deixa eu ver aqui se eu consigo.
1: Queridos irmãos e irmãs, neste próximo domingo, 24 de maio, às 18h45, saindo da igreja de Nossa Senhora do Rosário, a grande procissão do Divino Espírito Santo, porque nesse domingo a igreja celebra a festa de Pentecostes. Então eu convido você e sua família, venham participar desta grande e bonita festa do Divino Espírito Santo. Procissão, próximo domingo, dia 24, às 18h45, saindo da igreja do Rosário. Conto com você, nos encontramos em família para celebrar esta festa tão bonita de Pentecostes.
0: Tá certo, tá aí então, né, o padre Marcelo aí falando, né, e fazendo um convite a toda a comunidade, né, se você quiser participar, então, da procissão aí de Pentecostes. São 11 horas e 40 minutos, 11 e 40. Vamos colocar mais música aqui na nossa conversa. Deixa eu ver aqui o meu amigo João Carlos Godoy. Alô, João, tá curtindo a gente lá no loteamento Caminhos de Tuiuti. Obrigado pelo carinho da audiência, viu? Próxima seleção musical vai pra você, tá, João? Lá pra dona, pra Roseli Gonçalves também, que tá lá no Padre do Bolini, né? A Rosali Gonçalves curtindo a gente também. A próxima seleção musical pra você também. Vai lá pra Rosana Tonhete, lá no Planejada 1 também, radinho ligado, curtindo aí a Bragança FM, o programa Roberto Moreira, né? E vai também pra você aí a próxima seleção musical, né? Deixa eu ver pra quem vai também. A Maria Antônia Domingues tá lá na Santa Libânia curtindo a gente. Ela tá oferecendo para todos os ouvintes e para todos da rádio a música Amor de Primavera aí com Di Paulo e Paulino. Nós vamos tocar também na sequência. Também um abração, muito obrigado aí, viu? A Eliana Oliveira tá em Morungaba curtindo a gente, né? Nosso muito obrigado aí pelo carinho da audiência também, viu, Eliana? Um abração, próxima seleção musical também especialmente pra você, tá bom? Vem chegando nas ondas do rádio Di Paulo e Paulino, Amor de Primavera.

Tá aí, Padre Alessandro Campos, nas ondas do rádio. O vento foi lá pra minha amiga Rosa Marques de Lima, lá no Lago do Moinho, curtindo a nossa programação. Nosso muito obrigado aí pelo carinho da audiência, viu? E chegou o momento em que você estava esperando. Chegou o momento do desfile dessa 3 da manhã. Você está curtindo aqui a programação do Roberto Moreira por aqui? É, a mais pedida da manhã, às 3 a mais, você ligou, você participou e ficou assim, ó. Terceiro lugar ficou pra ele, Léo Magalhães, com a participação de João Neto e Frederico, O Cara Errado. Sucesso.

0: Tá aí Léo Magalhães com a participação de João Neto e Frederico, o cara errado. Segunda colocada ficou para eles, Milionário e José Rico, depois de muito tempo perdendo aí a primeira classificação aí. Sonhei com você.
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0: Aí, então, a segunda colocada de hoje, Sonhei com Você, aí com o Milionário Zé Rico. E com isso nós chegamos aí ao final de mais um programa Roberto Moreira, viu? A todos, meu muito obrigado aí pelo carinho da audiência, você que esteve junto comigo, meu muito obrigado aí por estar juntinhos comigo desde as 9 horas da manhã, né? Muito obrigado aí por ter aguentado aí ouvir nossa programação a manhã toda, né? Eu, meu muito obrigado. Eu volto às 16 horas com o programa Roberto Moreira, edição da tarde, viu? E depois na jornada esportiva também aqui pela Bragança FM. Eu quero agradecer e dizer que a direção geral de rádio foi de Maria de Lima, os comandos técnicos e apresentação ficou por minha conta, Roberto Moreira. Eu vou embora deixando a mensagem de sempre, deixo tocando a mais pedida de hoje, Lourenço e Lorival, Canga do Tempo, a mensagem de sempre. Infelizmente o nosso caminho é repleto de flores e espinhos, mas se seguimos com fé, coragem e muita dignidade, vamos desviar dos espinhos e colher apenas as flores. O dia que isto acontecer, aí sim seremos felizes. Um abraço a todos e até semana que vem, se Deus quiser.
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4: Simbora, gente, aí, tudo bem? O nosso Domingaço chegando e chegando com tudo a partir de agora, trazendo muita música boa pra você curtir junto com a gente nesse domingão que tá sensacional, viu? Aumenta o volume e avisa todo mundo que o Chicão chegou no seu Domingão.

0: essa é a nossa rádio, sempre aqui na melhor sintonia, o nosso Domingaço. Já vai participando, interagindo comigo através das nossas mídias sociais, liga pra gente, enfim, o importante é sempre participar, viu? Se preparem, porque está entrando no ar mais uma edição do nosso Domingaço.
1: Pra começar, tem um som de João Neto e Frederico, é o Lelele.
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0: você vai ver, viu?
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0: Chiquice, Bordoneio, preciso te encontrar, bom demais da conta. Teve ainda o som de Edson Hudson, Deixa Eu Te Amar, teve Causa Perdida com William Bidico, e ainda o Lelele de João Neto e Frederico, começando com tudo, essa edição do nosso Domingaço, super especial, gente, obrigado pela audiência. Então, ó, deixa eu te falar uma coisa, eu quero a sua participação, pois é, bora participar, manda pra cá a sua mensagem, e eu volto já já com muito mais pra você, aguenta aí.
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0: Bora, já estamos de volta, gente. Pois é, coisa boa demais ter você junto com a gente.
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0: E aí, que bairro que você tá? João Bosco e Vinícius cantando pra gente.

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0: Neto e Henrique com Diego e Victor Hugo, o cheiro de problema. Teve ainda o Mala dos Porta-Mala com Gustavo Lima e Matheus e Cauã. Teve Chorosa com Guilherme e o Benuto. E ainda Que Bar Que Você Tá com João Bosco e Vinícius cantando pra gente. Mais um blocão super especial aqui no nosso Domingaço. Intervalo bem rapidão, volto já já com muito mais.
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0: Bora, turma, pois é, de volta com o nosso Domingaço. Deixa eu mandar aula especial pra Bruna. Oi, Bruna, tudo bem por aí? Tá lá trabalhando de plantão nesse domingão, mas claro, com o radinho sintonizado. Bom trabalho pra você aí, tá bom, queridona?
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0: Guilherme e o Santiago com a Ana Castela, sigo sofrendo.
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0: Jorge Henrique, Rodrigo e Marília Mendonça, vai lá em casa hoje. Rolou por aqui ainda o Seu Polícia, aquela sofrência com Zé Neto e Cristiano, teve Maiara e Maraísa com Dois Idiotas, e ainda Sigo Sofrendo com Guilherme Santiago e Ana Castela, cantando pra gente nesse domingão maravilhoso. Deixa eu mandar um alô especial aqui pra Tânia. Oi, Tânia, tudo bem por aí? Beijo pra você, obrigado pela audiência. A Jéssica também tá ligada junto com a gente. Meu amigo Robson, alô Robson, tudo bem por aí? Abração, Murilo também tá ligado junto com a gente. Enfim, toda essa galera, abração super especial, bom domingão pra todo mundo, e eu volto já já com muito mais.
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6: Simbora, gente, domingaço de volta por aqui. Pra você que tá completando idade nova hoje, parabéns pra você, viu? Tudo o que há de bom.
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6: Bruno e Barreto é a cópia mal feita.

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1: Leilão, pra gente relembrar sucesso de César Menotti com Fabiano. Teve ainda Gotas de Amor com Corpo e Alma, teve Eu Sou da Paneira com Candeeiro e ainda Cópia Mal Feita com Bruno e Barreto cantando pra gente nesse domingão. Ó, intervalo bem rapidão, daqui a pouquinho o Chicão tá de volta, trazendo mais uma hora completa de muito sucesso pra você aqui no nosso Domingaço.
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1: Simbora então, gente, de volta com o nosso Domingaço super especial, coisa boa demais ter você junto com a gente. A partir de agora, você sabe que tem mais uma hora completa da melhor seleção musical pra você curtir junto com a gente.
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1: Tubarões, Diego e Victor Hugo.

0: Boa noite, Uberlândia! Faz barulho aí, Uberlândia, que eu quero ouvir! Que coisa linda, galera! Obrigado!
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1: Ana Castela cantando o barulho da caminhonete. Teve também os quatro Galdérios com Na Muvuca da Neguinha. Teve também Cancelado com Fernando Sorocaba. E Tubarões com o Diego Victor Hugo cantando pra gente nesse

0: domingão maravilhoso. Deixa eu te convidar, você que não segue a gente ainda, lá nas redes sociais, Instagram, Facebook, procura a gente pra você ficar por dentro de todas as novidades, tudo o que rola aqui na rádio, os bastidores e tudo mais, lá no nosso Instagram, no nosso Facebook, enfim, nas nossas redes sociais. Combinado? Intervalo rapidão, já já tem mais Domingaço.
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0: 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Domingão, bom demais da conta, já estamos de volta por aqui na sua rádio preferida.
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0: Bailanta do Fundão, Alma Serrana cantando por aqui.
8: Vamos pra Bailanta, Indiana!

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0: Monarcas, é o Baile de Gaúcho. Teve também Esquina com o Felipe Rodrigo, teve Anthony Gabriel, Bonito Pra Você, e ainda Bailanta no Fundão com Alma Serrana cantando pra gente nesse domingão. Bora de intervalo, hein? Já já o Chicão tá de volta com muito mais pra você.
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5: Já estamos de volta, gente, com a melhor seleção musical pra você curtir junto com a gente nesse domingão.
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5: Danilo e o Davi, sucesso, lançamento Não Mexe Nas Minhas Cabeças.

0: Quem gostou, diga oxi.
1: Domingaço. Kleber e Cauã, oxi. Rolou por aqui ainda Sereia com Henrique e Juliano. Teve Bruno e Marrone. Amor não é jogo de azar e ainda não mexe nas minhas gavetas. Danilo e Davi cantando pra gente nesse domingão. Bora de reta final. Nosso domingaço volta já já com muito mais pra você curtir junto com a gente.
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1: Bora, meus amigos, é domingão. Domingaço de volta por aqui.
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1: Dizer não, Bruno e o Denner.

0: ouvinte maravilhoso, Murilo Rufi!
1: Murilo! Que honra, meus irmãos! Que delícia, que delícia!
2: Que honra nossa, cara!
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1: Domingaço! É a saudade estranha, Murilo Rufi. Teve ainda Eu Sei Tocar Violão com Cleito e Romário, teve Pra Lá de Bagdá com Grupo Tradição e ainda Dizer Não com Bruno e Denner cantando pra gente, encerrando com chave de ouro mais uma edição do nosso Domingaço. Muito obrigado pela audiência, pela companhia, fiquem todos com Deus e a gente volta no próximo domingo com muito mais pra você, tá bom? Ótima semana também, tchau, fui!
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7: Oi, oi, oi, tô chegando por aqui com o meu, com o seu, com o nosso Manda e Bem, desse fim de semana maravilhoso. Antes de mais nada, eu desejo pra você um fim de semana super especial. E tô por aqui pra te fazer companhia com a nossa programação musical, com sucesso. Porque o sucesso chega primeiro na nossa rádio, você sabe muito bem disso. E você também pode mandar na nave, fique à vontade, manda mensagem.

0: a minha, é a sua, é a nossa rádio. Tá no ar mais uma edição do Manda e Bem. Vem comigo, aumenta o volume aí e vamos juntos a partir de agora, aqui na nossa rádio.
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2: Chega de papo, bora de música. A gente começa mandando um alô super especial pra Carla. Ela pediu assim: gostaria de ouvir o sucesso de Cleiton Romário. Opa, cadê eu? Ofereço pra você, Vanessa, pros amigos da rádio, pra quem gostar da música. Tá bom, Carlinha? Beijos pra você também. Tá no ar o nosso Manda e Bem. Um ótimo fim de semana pra nós.
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0: Chorei no Uber. Tá aí Danilo e Davi e Mari Fernandes. E assim a gente fechou o bloco. Eu vou, mas eu volto. É rapidinho, segura aí.
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0: De volta por aqui com o sucesso, eu e você nesse fim de semana maravilhoso.
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0: Quero mandar um alô super carinhoso pra Juliana. Ela disse: oi Vanessa, tô ligadinha em casa, curtindo seu programa, gostaria de ouvir Ed Sheeran, qualquer uma, porque eu amo todas e ofereço pra você e pros amigos da rádio. Obrigada pelo carinho, Ju. Beijão pra você também. Vamos ouvir Ed Sheeran aqui no Mandei Bem. Ótimo fim de semana.

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0: Razões e emoções matando saudades. Tá aí NX Zero. E você não precisa ficar com saudades. Eu vou ali pra voltar já já, é rapidinho.
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5: Que delícia ter você comigo, que alegria ter a sua companhia. Um ótimo fim de semana.
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5: Quero mandar um alô para a Rejane. Ela disse assim: oi Vanessa, tô ligada no seu programa. Trabalhando em home office e curtindo, mandei bem. Gostaria de ouvir Simone Mendes. Alô, erro. Ofereço para alguém especial. Tá bom, então. Tá dado o recado. Beijão para você. Bom trabalho para nós.
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0: Hoje não, Israel e Rodolfo fechando aqui mais uma super sequência da nossa programação. Eu vou ali pra voltar já já, coração, segura.
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0: De volta com mais sucessos pra você nesse fim de semana. Estamos apresentando Mandei Bem.
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0: 2 horas de programa, porque no fim de semana tem 1 hora a mais de sucessos. Fique comigo então, fique ligado, combinado? Bom, abrindo essa sequência, eu quero mandar um alô para a Daniele. Ela disse assim: oi, Vani, tô na sintonia, gostaria de ouvir Grupo Menos é Mais, Iludidão, só pra curtir. Manda beijo pra mim? Claro que sim, Daniele.

0: aí? Qual música vamos ouvir hoje?
1: 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Todo casal passa por essa história aqui. Tenho certeza, viu? Não falha!

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1: 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Camisola e Fio, tá aí Diego e Vitor Hugo e a Laona Prado. Quem mandou neste bloco foi a Daniele. Valeu pela participação. E assim a gente fechou a nossa primeira hora, coração. Eu vou pra voltar já já. Porque temos mais uma horinha de programa. Fique comigo, então. Combinado, coração? Eu volto já.
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1: Estamos apresentando Mandei Bem nesse fim de semana maravilhoso. Eu e você juntos, sempre aqui com sucesso.
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1: Te desejo um fim de semana incrível. E tô por aqui sempre com as melhores. Quero mandar um alô agora das meninas que estão ligadinhas comigo. A Michele, a Tatiane e também a Fabi. Elas mandaram mensagem, estão curtindo, Mandei Bem nesse fim de semana e pediram. Gostaria de ouvir Turma do Pagode, oferece pra gente, pesquisa no Google. Tá bom, beijo meninas. Um ótimo fim de semana pra nós.
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0: Man I Need. Ouvimos Olivia Dan. E assim a gente fechou o bloco. Daqui a pouquinho eu volto. Aguenta aí.
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4: Que bom ter você aqui comigo nesse fim de semana maravilhoso. Estamos apresentando Mandei Bem.
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4: E eu quero mandar um alô agora para o Mauro. Ele disse que gostaria de ouvir a música do Snoop Dogg, Bad Decision. Ofereço para quem gostar da música e para você, Vanessa. Obrigada pela participação. Aumenta o volume aí, então.
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0: Quem sente saudade sou eu, Maiara e Maraíza, fechando esta sequência. Eu vou ali rapidinho pra voltar já já.
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0: Que bom ter você aqui. Estamos apresentando Mandei Bem nesse fim de semana maravilhoso.
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0: E agora, chegando especialmente para a Jussara, Atitude 67, Sonhos. Beijo pra você, Ju. Obrigada pelo carinho. Um ótimo fim de semana.
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0: Processo delicado, Hugo e Henrique e Ana Castela. Quem mandou nesta sequência foi a Jussara. Valeu pela participação, tudo de bom. Eu vou pra voltar já já, é rapidinho. Segura aí, te espero com a última sequência de hoje.
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0: Estamos apresentando Mandei Bem, eu e você nesse fim de semana maravilhoso.
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0: E agora o meu beijo vai especialmente para a Cíntia e pro Edson. Eles estão ligados aqui. Manda a música Maroon 5 pra mim, pro Edson, pra todos vocês da rádio Frostless. E ofereço também para você, Vanessa. Obrigada pelo carinho. Felicidades então, casal. Aumenta o volume aí. Maroon 5, aqui no Mandei Bem.

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2: E aí, qual música vamos ouvir hoje?

0: Swim, ouvimos BTS, fechando aqui o Mandei Bem de hoje. Eu vou pra voltar agora, só na segunda, tá bom? Encontro marcado, combinado? Desejo pra você um fim de semana abençoado. Fique ligado, vem aí mais um programa líder de audiência. Até mais, bye, fui.
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7: Oi, muito boa tarde. Boa tarde, minha querida dona de casa. Boa tarde, chefe de família. Boa tarde, rapaz. Boa tarde, princesa. Estamos chegando mais uma vez para você nesta tarde gostosa de domingo. Domingaço gostoso para você. Aqui finalzinho de tarde com o nosso programa, com o programa Roberto Moreira para você. A direção geral de rádio de Maria de Lima. Os comandos técnicos e apresentação fica por minha conta, Roberto Moreira. A partir de agora, tudo que tem de melhor na música sertaneja você encontra aqui. Fique comigo até às 19 horas. Nós ficamos por aqui, sempre, sempre na mais ouvida da região.
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7: Abrindo nosso programa, eles, Rio Negro e Solimões. Foi bom, mas não foi diferente.

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0: Aí, o saudoso Cristiano Araújo cantando pra você, é com ela que eu estou. Antes você curtiu aí, Sérgio Reis, o grandalhão Sérgio Reis, Novilha, né? Agora, você tá juntinho comigo nesse final de tarde, fique com a gente, viu? Fique com a gente, tudo que tem de melhor na música sertaneja, você ouve aqui no nosso programa, tá? 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
0: E este é o programa Roberto Moreira, viu? O programa Roberto Moreira, que vai ao ar todos os domingos em dois horários para você, tá? Das 9 ao meio-dia e depois a partir das 16 horas também, para um gentil oferecimento aí da Embramil, viu? 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
0: Vem comigo, muita música bonita tem por aqui. Agora vem chegando Gustavo Moura e Rafael. Uma mulher quando ama.

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1: Aí, beleza, com um minuto, participação especial da Simone Mendes. Manda um oi aí. Manda um oi, porque, né, tá feia a coisa, tá feia a coisa, né? 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
1: E este é o programa Roberto Moreira, que vai ao ar todos os domingos, das 9 ao meio-dia e também a partir das 16 horas pra você, tá bom? A partir das 16 horas, levando tudo que tem de melhor na música sertaneja pra você, tá certo? Se você quiser anunciar aqui no nosso programa, coloca sua empresa em evidência, vem anunciar com a gente. Anote aí o WhatsApp para você mandar seu recadinho, ó, 011 99796 2223, 011 99796 2223, é o WhatsApp exclusivo do Roberto Moreira, tá bom? Você vem anunciar, traz a sua empresa aqui para o nosso programa em dois horários nos domingos, tá? Das 9 ao meio-dia e também a partir das 16 horas, sempre na mais ouvida da região.
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1: Vem chegando mais a música bonita nas ondas do rádio, Nayara Azevedo, R$ 50.

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Leandro Guedes. O barulho fez. 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

0: aí, Guilherme Santiago nas ondas do rádio, solteiro sim, sozinho nunca. Antes você curtiu Henrique Juliano, Não Tô Valendo Nada. Vem comigo, porque a tarde de domingo é muito mais gostosa por aqui.
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0: 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Todos os domingos nós estamos por aqui, viu? Com o que tem de melhor de música sertaneja pra você, né? Lá no Padre Aldo Bolini, curtindo a gente, a Sandra. Alô, Sandra, um abraço pra você, viu? Obrigado pelo carinho da audiência. Também a Matilde, também tá lá no Padre Aldo Bolini. Alô, Matilde, um abração também muito forte pra você, viu? A Vera Bueno tá lá no Cruzeiro, curtindo a gente. Alô, Vera, um abração forte. Obrigado aí pelo carinho da audiência, viu? Ana Castela vem chegando. Boiadeira.

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Alan e Aladim, música bonita. Liguei pra dizer que te amo, né? Só liguei pra dizer que te amo. Lá pra nossa amiga Vera, Vera Bueno, lá no bairro do Cruzeiro, curtindo a gente, né? Nosso muito obrigado aí pelo carinho da audiência, viu? Você que está curtindo a gente, o meu muito obrigado, viu? A gente que está aqui desde as 16 horas com essa tarde gostosa de domingo pra você, né? Lembrando que você pode mandar o seu WhatsApp pra gente, né? É o 011 99796 2223, 011 99796 2223. Você que quer anunciar aqui no nosso programa, é muito fácil, viu? Manda o WhatsApp que a gente retorna pra você, tá bom? 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Vem chegando mais música bonita, vai lá pro bairro do Campo Novo, quem tá curtindo a gente lá é o João Ferreira, né? Alô, João, um abração, viu? Muito obrigado aí pelo carinho da audiência. Música bonita, Ataíde e Alexandre, te amar foi um erro.

0: Aí, César e Paulinho nas ondas do rádio, música bonita demais. Ninguém pode viver, né? Ninguém vive sem amor. Bruno e Marrone sonhando participou por aqui também na nossa programação, no programa mais ouvido da região, na rádio mais querida.
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0: E este é o programa Roberto Moreira, viu? 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
0: 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Chegando Chico Amado e Xodó nas ondas do rádio, telefone no ar.

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Aí, Joaquim Manuel cantando nas ondas do rádio Boate Azul. Você que está comigo, meu muito obrigado aí pelo carinho da audiência, viu? É o seu final de tarde de domingo, super gostoso, super mais alegre aqui na Bragança FM para você, viu? A rádio do seu coração, a rádio que abraça a cidade, a rádio que abraça a região, a rádio que abraça você, né? Fique comigo, viu? Fique comigo aqui, tem tudo que tem de melhor na música sertaneja para você. Lucas e Elivelton chegando por aqui. Prêmio roubado.

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0: Maurício e Mauri nas ondas do rádio, música linda, linda, linda, paixão e loucura. Antes você ouviu Fátima Leão cantando Pecado de Amor. 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
0: E este é o programa Roberto Moreira no seu final de tarde aí de domingo, né? Aquelas músicas bonitas, aquelas músicas gostosas, música que há algum tempo você não ouve mais, né? A gente toca aqui pra você, viu? Alô, minha amiga Rosana Tonhete, lá no Parque dos Estados, curtindo a gente, obrigado aí pelo carinho da audiência. Moacir Franco canta pra você O Milagre da Frecha.

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4: Em nome do Pai que nos ama, do Filho que sofreu conosco, do Espírito Santo que nos ilumina. Amém.

Pai nosso que estais nos céus, santificado seja o vosso nome, venha a nós o vosso reino, seja feita a vossa vontade, assim na terra como no céu. O pão nosso de cada dia nos dai hoje, perdoai as nossas ofensas, assim como nós perdoamos a quem nos tem ofendido, e não nos deixeis cair em tentação, mas livrai-nos do mal. Amém. Ave Maria, cheia de graça, o Senhor é convosco. Bendita sois vós entre as mulheres, bendito é o fruto do vosso ventre, Jesus. Santa Maria, Mãe de Deus, rogai por nós, pecadores, agora e na hora de nossa morte. Amém. Salve, Rainha, Mãe de Misericórdia, vida, doçura e esperança nossa, salve. A vós bradamos, os degredados filhos de Eva, e a vós suspiramos, gemendo e chorando neste vale de lágrimas. Eia, pois, advogada nossa, esses vossos olhos misericordiosos a nos volvei, e depois deste desterro, mostrai-nos Jesus. Bendito é o fruto do vosso ventre, ó clemente, ó piedosa, ó doce sempre Virgem Maria, rogais por nós, Santa Mãe de Deus, para que sejamos dignos das promessas de Cristo. Amém. Glória ao Pai, o Filho e o Espírito Santo, assim como era no princípio, agora e sempre. Amém. Ó Maria concebida sem pecados, rogais por nós que recorremos a vós. Ó meu bom Jesus, perdoai-nos, livrai-nos do fogo do inferno, levai as almas todas para o céu e socorrei principalmente aquelas que mais precisarem da vossa infinita misericórdia. Amém.

Amigo irmão, ame os campos, os rios, as matas, os pássaros e tudo aquilo que se move sobre a terra, pois tudo isso

0: As gargantas de ouro do Brasil, milionário José Rico, berço de Deus, antes você ouviu, goiano e paranaense, um apagão de Natal, é a Bragança FM 79,7, aqui pra você, e quem está aqui, quem é?
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0: 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Alô, João Batista, lá no Torozinho, curtindo a gente, obrigado aí pelo carinho da audiência. Lá no Toró, o Márcio Garisto, o Chico Garisto e toda a família Garisto curtindo a gente. Pássaro sem ninho, André e Andrade.

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E Léo cantando nas ondas do rádio, Sonho de Caboclo, música linda, linda, linda, lá pro seu Aristides. Alô, seu Aristides, lá na cidade de Bueno Brandão, curtindo a gente. Obrigado aí pelo carinho da audiência, tá bom? Muito obrigado, viu? O José Donizete, tá ouvindo a gente lá no bairro do Arraial, em Tuiuti. Alôzão, um abração, muito obrigado aí também pelo carinho da audiência, viu? Muito obrigado. O Benedito Sul Mineiro está curtindo a gente lá na Santa Luzia. Só moda boa, só música boa por aqui. Teodoro e Sampaio, Zé da Silva, brasileiro.

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Aí, Sérgio Reis cantando nas ondas do rádio, Cavalo Preto, música linda, linda, linda, né? Alô, Zé Roberto, lá na Vila Garcia, obrigado pelo carinho da audiência, um abração forte, obrigado por estar na sintonia certa aí da Bragança FM para você, a rádio do seu coração, a rádio que abraça a cidade, a rádio que abraça a região, a rádio que abraça você. Wilson Faustino curtindo a gente lá na Vila Bianca, um abração forte, muito obrigado pelo carinho da audiência. Alô, seu Miguel, na Vila Aparecida, muito obrigado pelo carinho da audiência. Tonico e Tinoco, Pingo d'Água.

Pedro Bento, Zé da Estrada, Pai João, música linda, linda, linda. Antes você ouviu Ronaldo Viola e o Praiano, Irresistível Paixão, música linda também. E chegamos aí ao final de mais um programa, Roberto Moreira. A todos, o meu muito obrigado aí pelo carinho da audiência, viu? Tião Carreiro e Pardinho fecha o nosso programa de hoje com a música linda, linda, linda, Oi Paixão. Eu vou embora dizendo para você que a direção geral de rádio foi de Maria de Lima, os comandos técnicos e a apresentação ficou por minha conta, Roberto Moreira. Prometo voltar no próximo domingo às 9 horas da manhã com mais um programa Roberto Moreira, e também no seu final de tarde também. Eu vou embora, deixo a mensagem de sempre: infelizmente o nosso caminho é repleto de flores e espinhos, mas se seguimos com fé, coragem e muita dignidade, vamos desviar dos espinhos e colher apenas as flores. O dia que isto acontecer, aí sim seremos felizes. Um abraço a todos e até semana que vem, se Deus quiser.

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1: Jorge Henrique Rodrigo. 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
5: Em Bragança Paulista, 19:38.
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5: Painel Esportivo. Alô, torcedor de norte a sul, de leste a oeste, onde a bola rola, tem sempre alguém correndo atrás dela e tem sempre uma torcida vibrando e explodindo em emoções nas mais variadas cores. Hoje a bola volta a rolar pela 17ª rodada do Campeonato Brasileiro de Futebol. O palco do espetáculo é o Estádio São Januário, lá no Rio de Janeiro. O Vasco da Gama recebe o Red Bull Bragantino. Jogo importante para os dois times e jogo importante para o Vasco da Gama, que está aí na 15ª colocação com 20 pontos ganhos, 16 jogos, 5 vitórias, 5 empates, 6 derrotas. Marcou aí 22 gols, sofreu 25, tem saldo negativo de 3 gols aí o Vasco da Gama, o anfitrião que recebe a equipe do Red Bull Bragantino. Esse Red Bull Bragantino que nesse instante está na 6ª colocação aí do Campeonato Brasileiro, tem 23 pontos, são 16 jogos, são 7 vitórias, 2 empates, 7 derrotas, marcou 19 gols, sofreu 18, tem saldo positivo de 1. Red Bull Bragantino que tenta mais 3 pontos para entrar aí, próximo, para chegar próximo aí do G4, né? Está nesse momento na 6ª colocação aí do Campeonato Brasileiro de Futebol, Campeonato Brasileiro que começou ontem, né? Com a rodada, começou ontem com o São Paulo empatando em 1-1 com o Botafogo, o Vitória vencendo o Internacional pelo placar de 2-0, o Mirassol tentando a recuperação, venceu a equipe do Fluminense pelo placar de 1-1, o Santos Futebol Clube tentando ir para a zona de rebaixamento, perdeu para o Grêmio pelo placar de 3-2, o Flamengo levou uma sapatada do Palmeiras, 3-0, jogando hoje no Mineirão às 16 horas. O Cruzeiro venceu a Chapecoense pelo placar de 2-1. E o Remo no Mangueirão perdeu para o Atlético Paranaense pelo placar aí de 2-1, jogos das 16 horas. E tem também, tem jogos aí também que estão em andamento nesse instante. O Corinthians está empatando com o Atlético Goianiense, aliás, com o Atlético Mineiro, pelo placar de 0-0, né? Então, esse os jogos de momento aí do Campeonato Brasileiro de Futebol, que você acompanha todas as informações aqui com a gente. E o Vasco da Gama enfrenta o Red Bull Bragantino no jogo que vamos transmitir a partir de agora para você. Vamos girando a nossa equipe, girando a equipe esportiva número 1 do rádio. Luiz Henrique traz para nós aí as primeiras informações do Vasco. Luiz Henrique, boa noite, seja bem-vindo.
8: Luiz Henrique Domingues. Boa noite, Roberto. Boa noite para quem se liga aqui no nosso painel esportivo para Vasco da Gama e Red Bull Bragantino, partida da 17ª rodada do Campeonato Brasileiro, uma partida que a gente pode esperar muito chute ao gol, porque aí os dois times são os dois times do Campeonato Brasileiro com mais chutes realizados por jogo, o Vasco com uma média aí de 17.6, enquanto o Red Bull Bragantino tem uma média de 16 chutes por jogo, segundo o SofaScore. E aí, trazendo as informações do Vasco da Gama, o técnico Renato Gaúcho volta para o banco de reservas, porque estava cumprindo suspensão
0: no meio de semana pela Copa Sul-Americana, partida que o Vasco perdeu de 3-1 para o Olímpia do Paraguai no Paraguai, e para a partida de hoje volta com o time titular, exceto ali na lateral direita, que o Pumita Rodrigues está de fora. João Vitor é mantido, ele que foi expulso no meio de semana, joga no Campeonato Brasileiro, mas de resto todos os jogadores do time, considerados aí do time titular, voltam a ser escalados para a partida de hoje, Roberto.
5: Tá certo, tá aí essas primeiras informações do Vasco da Gama. Agora as informações do Red Bull Bragantino. Red Bull Bragantino, como que vem aí, quais as primeiras informações do Red Bull Bragantino nesse instante, Luiz Henrique?
0: É, o Massa Bruta que vem de um empate difícil no meio da semana contra o River Plate lá na Argentina, que saiu com gosto de derrota porque o Red Bull Bragantino cedeu o resultado no final da partida após uma falha do Cleiton. E o Cleiton, não por causa disso, mas por uma escolha do técnico Wagner Mancini, ele vai pro banco de reservas e Thiago Volpi volta para o time titular. Hurtado liberado para a seleção equatoriana, para treinar com a seleção equatoriana, não joga, e Agustin Santana é mantido na lateral direita. Pedro Henrique cumpre suspensão e por isso Gustavo Marques volta para o time titular. E aí o Lucas Barbosa também está de fora por conta de uma lesão, e por isso quem entra no lugar do camisa número 21 do Red Bull Bragantino é ele, o camisa número 20, o Rodriguinho, que começa no time titular na partida de hoje, Roberto.
5: Tá certo, tá aí então as informações, são primeiras de Vasco da Gama, são as primeiras informações do Red Bull Bragantino, ele, Sérgio Silva, que vai narrar, que vai contar toda a história desse jogo, onde a bola estiver, a voz do Sérgio Silva está junto. Boa noite, Sérgio, seja bem-vindo.
7: Sérgio Silva.
9: Boa noite, Roberto, boa noite, amigos da Bragança FM, mais uma vez é um prazer enorme estar ao lado desta equipe 10 do Rádio Esportivo Brasileiro, do Rádio Esportivo do Interior, Luiz Henrique, que esteve na Argentina, no último jogo estivemos trabalhando, mas ele na Argentina, nós estivemos por aqui, você, o Demetrio Campos e toda a equipe esportiva, esperamos que o Red Bull Bragantino hoje possa fazer uma grande partida, assim como fez com o River Plate jogando pela Copa Sul-Americana e também vem de vitória pelo Campeonato Brasileiro, enfrentando Vitória em Bragança Paulista. Se o Braga conseguir manter novamente um jogo assim como realizou contra a equipe do River Plate na Argentina, eu acredito nesta noite que o Red Bull Bragantino possa trazer um bom resultado para São Paulo, um bom resultado para Bragança Paulista, e o Bragantino somando pontos aí, e quem sabe aí o Bragantino não faz como fez o Palmeiras ontem com a equipe do Flamengo, viu, Roberto?
5: Tá certo, é isso daí, todo mundo querendo que o Red Bull Bragantino vá pra cima do Vasco da Gama e traga mais 3 pontos lá do Rio de Janeiro para compor aí a tábua de classificação do Red Bull Bragantino, deixar ainda melhor colocado do que está no momento. E você pode participar com a gente, mande o seu palpitão pra cá, 4034-1467, 4034-1467, vai mandando o seu palpitão aqui pra Bragança FM através do nosso WhatsApp, e você vai concorrer aí a um almoço com acompanhante do restaurante Cozinha Temperada, viu? Um almoço com acompanhante do restaurante Cozinha Temperada para você que participar aqui do palpitão da Bragança FM. Todos os jogos nós estamos aqui e você pode mandar, mas mande o endereço certinho, mande o seu palpite certinho, nome, tudo certinho, para que a gente possa sortear você, tá bom? Você que acompanha a gente aí pelo Facebook, nosso muito obrigado aí pelo carinho da audiência, vai compartilhando aí, viu? A nossa programação no Facebook, é o nosso último jogo aí, nós chegamos a quase 250 compartilhamento, né? É, e você pode continuar compartilhando junto com a gente aí também, todos os amigos podem compartilhar e vocês, mais amigos podem chegar por aqui, tá certo? Vai compartilhando, só não vale as mensagens do Facebook, viu? Você que tá mandando mensagem lá no Facebook, pode continuar mandando, não tem problema, só que não vale pro palpitão você tem que enviar através do 4034-1467. E você que tá no YouTube curtindo a gente, deixa o seu like lá também, que vai ajudar muito a nossa transmissão, beleza? São 19h46, 19h46. 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
5: Painel Esportivo. 19:52, 19:52, única partida em andamento nesse instante pela 17ª rodada aí do Campeonato Brasileiro na Neoquímica Arena. O Corinthians está empatando com o Atlético Mineiro aí pelo placar de 0-0. São 19:53. Vamos saber as escalações das duas equipes, né? As duas equipes que vão se enfrentar daqui a pouquinho em São Januário. Pedir para o Luiz Henrique trazer pra gente a escalação do Vasco da Gama, Luiz.
24: Bom, Roberto, o Vasco da Gama que procura aí subir na tabela do Campeonato Brasileiro, não tá bem no Brasileirão, nem na Copa Sul-Americana, apesar de estar na zona de classificação, não tem priorizado tanto assim. E o técnico Renato Gaúcho, que inclusive cumpre suspensão no Campeonato Continental, volta a comandar o time nessa partida. E escalou Léo Jardim no gol, João Vitor na lateral direita, Saldívia e Robert Renan na dupla de zaga e Lucas Piton na lateral esquerda. O meio-campo conta com Cauã Barros, Thiago Mendes e Johan Rojas, e o trio de ataque é de Adson, Andrés Gomes e Spinelli. E aí, durante a última rodada do Campeonato Brasileiro, que o técnico Renato Gaúcho concedeu entrevista coletiva contra o Internacional após uma derrota por 4-1, então vem aí de duas cacetadas na temporada do time do Vasco da Gama, ele falou um pouco sobre o desempenho do time na última rodada e o que aguarda o time nessa próxima, no restante da temporada entre o Vasco no time do Vasco da Gama. Então vamos ouvir o Renato Portaluppi.
25: Ter mais atenção. E os gols que a gente tomou foi por falta de atenção. Então a gente pode nem colocar em campo. Ou na desculpa de que não tivemos tempo suficiente para treinar. Isso é atenção. Faltou atenção. A interação foi melhor, aproveitou as nossas falhas, soube fazer os gols. Mereceu a vitória por tudo que eles fizeram durante os 90 minutos. E como você mesmo falou, a gente tem que esquecer esse jogo, pegar como exemplo, obviamente, aprender com os nossos erros. Uma coisa que eu cobro bastante sempre do grupo é ter atenção durante os 90 minutos, porque no momento que ele apitar, a coisa vai acontecer. E tem acontecido. E hoje foi um placar porque nós falhamos bastante. Então, pegar esse jogo, como falei, como exemplo. Corrigir a atenção, não tem correção. Não tem atenção. Não tem correção numa atenção. Atenção você tem que ficar ligado nos 90 minutos. Independente do adversário, independente do local do jogo, independente do que está acontecendo, você tem que ficar ligado. E hoje, por nós não estarmos ligados, concentrados, falhamos e em casa não soube aproveitar nossas falhas.
26: Renato, aqui à sua esquerda, boa noite. Renato Son, da Rádio Bandeirantes, aqui de Porto Alegre. Renato, a gente está vendo um Campeonato Brasileiro muito achatado, né, em termos de classificação. O Vasco começou como oitavo nessa rodada, mas uma derrota te coloca já mais próximo da zona de rebaixamento. Então, como você acredita que pode lidar com esse campeonato muito próximo, né, onde justamente esses detalhes vão fazer a diferença nessa tabela de classificação, quem sabe daqui a pouco brigando lá em cima por uma vaga na Libertadores ou até embaixo para ficar na Série A?
25: Bom, quando cheguei no Vasco, o Vasco era o último colocado, tinha um ponto. Procurei ajustar algumas coisas e tirar o Vasco da zona do rebaixamento. Nós tiramos, enfrentamos os 5 primeiros colocados do Campeonato Brasileiro, nós ganhamos 13 pontos. Ganhamos 4 jogos, empatamos o penúltimo agora com o quantos minutos com o Flamengo. Então a gente deu um passo muito grande. O Campeonato Brasileiro você colocou certo. Você vai ver ali a diferença de um ponto, dois pontos, por causa de um gol, por causa de dois gols, três gols. Você tem duas vitórias no Campeonato Brasileiro, você vai para a parte de cima da tabela, como aconteceu com a gente. Mas o campeonato está tão embolado que no momento que você perde, os adversários ganham, você perde várias posições no campeonato, como está acontecendo nessa rodada com o Vasco. Faz parte. Até nós temos agora dois jogos ainda pelo Campeonato Brasileiro, Bragantino e Atlético em casa. E a gente tem que acabar essa primeira fase, falei para eles, na primeira parte da tabela do Campeonato Brasileiro. É difícil para a gente, mas é difícil para todo mundo. Você vê que os três últimos estão bem distantes da gente. Faz parte do Campeonato Brasileiro. Hoje o Vasco perdeu algumas posições, pode perder mais uma ou duas amanhã. Mas no momento que você ganha uma partida também, você ganha algumas posições. É, o Campeonato Brasileiro é uma gangorra muito grande. Duas vitórias, você vai para a parte de cima da tabela, se distancia. Perde dois jogos, você perde bastante posições, porque o Campeonato Brasileiro ele é muito embolado. Tem muitos grandes clubes juntos aí. Então, você vê nessa rodada, você perde 4-5 rodadas. Tem time que ganha 4-5 rodadas. Faz parte do futebol, mas o importante agora é a gente ter consciência do que a gente precisa. Quarta-feira a gente tem a Sul-Americana e depois a gente tem o Bragantino, Sul-Americana de novo, e o Atlético em casa. Então a gente precisa pontuar.
0: Bom, então esse foi o técnico Renato Gaúcho após aí a derrota para o Internacional pelo placar de 4-1. Então com esses dois últimos jogos, o Vasco soma aí duas derrotas com placares agregados entre os dois de 7-2. Então vem um momento muito difícil o Vasco da Gama, Roberto.
5: Tá certo, tá aí, 19:58. E a escalação do Red Bull Bragantino, como vem o Massa Bruta?
0: Bom, o técnico Wagner Mancini veio com força na partida contra o Vasco da Gama em São Januário. E escalou o Thiago Volpi no gol, Agustin Santana na lateral direita, Alex Vinícius e Gustavo Marques como dupla de zaga e Juninho Capixaba na lateral esquerda. O meio campo veio conta com Gabriel, Eric Ramírez e Rodriguinho, e o trio de ataque conta com José Herrera, Isidro Pita e Henry Mosqueira. O Red Bull Bragantino vem de empate contra o River Plate no meio de semana, um empate com gosto de derrota, um gosto amargo por conta da circunstância do jogo, e o técnico Wagner Mancini lamentou isso durante a entrevista coletiva lá no estádio Monumental de Núñez, que a gente pôde acompanhar. Então vamos ouvir.
1: Boa noite, Mancini. Luiz Henrique Domingues, da Bragança FM. Eu queria saber como que foi o clima no vestiário aí após esse empate, porque o Bragantino vinha fazendo um bom jogo, acabou se dando empate no finalzinho do jogo. Como que foi? Principalmente o Cleiton, que se cobrou bastante no final do jogo.
2: Boa noite a todos. Foi um ambiente de chateação, é óbvio, um ambiente pesado, porque nós fizemos um grande jogo. Tínhamos a partida na mão, fizemos 1-0 e tivemos outras oportunidades para ampliar o marcador. E, infelizmente, assim como aconteceu lá no jogo em Bragança, a gente acabou tomando gol praticamente no último lance de um atleta que vinha chamando a responsabilidade no time do River Plate, que já tinha chutado uma bola perigosa minutos antes e que deveria estar sendo mais vigiado em campo. Eu acho que o nosso grande erro foi esse na partida. A gente não deu muitas chances ao River. Este gol tomado, ele não pode de maneira alguma apagar o grande jogo que nós fizemos, mas a equipe acabou de certa forma bobeando aí nos últimos minutos e acabou sofrendo empate.
3: Mancini, boa noite. Pedro Loredo, da Rádio Futebol Total. É um jogo histórico para Bragança, um jogo histórico para o Red Bull Bragantino. Eu queria perguntar se você acha que o sentimento ia ser diferente se o gol não tivesse saído no finalzinho, né? Porque o Bragantino teve várias chances de marcar, e a gente escuta muito no futebol, quando um time, você tem a chance de matar o jogo contra um time grande, você tem que matar. E o Bragantino acabou pecando hoje em vários contra-ataques. Qual que é o sentimento?
2: O sentimento é de perda, né? De um momento muito significativo que poderia ter sido e que a gente deixou escapar, que nos escapou entre os dedos. Essa é a verdade, porque nós tivemos vários lances no segundo tempo, principalmente, de saída de contra-ataque bem feitos, em alguns a gente finalizou bem, houve a defesa, em outros a gente poderia ter tido um pouco mais de capricho, e aí chega no final, você toma um gol desse, obviamente que o sentimento é um sentimento difícil de ser digerido, mas eu volto a dizer, eu acho que a gente fez um grande jogo. O momento agora é difícil para você falar, mas ao longo dos 90 minutos a gente foi a equipe que mais atacou, que mais teve posse de bola, que mais levou perigo. Acho que isso também serve para que a gente possa realmente entender que a nossa equipe pode jogar em igualdade de condições com qualquer outra equipe, e isso também vai nos ajudar não somente no próximo jogo diante do Vasco, mas na sequência da Sul-Americana, onde a gente também necessita de pontos para ir para a segunda fase.
6: Mancini, saindo daqui com um bom desempenho, apesar do resultado até que bom, mas frustrante pelo que foi a partida, né? De que maneira você projeta essa volta ao Campeonato Brasileiro, em que o Bragantino tem feito uma boa campanha, e um jogo difícil, como sempre é, contra o Vasco?
2: É um jogo difícil. O Vasco hoje foi derrotado fora de casa, no Paraguai, e no Campeonato Brasileiro também é mais uma partida daquelas que nós sabemos que é sempre muito equilibrado, o adversário precisando de pontos assim como nós, mas eu não tenho dúvida que diante desses últimos jogos nossos a gente vai para fazer um jogo bem difícil para eles também, né? Eu acho que este momento que nós estamos vivendo, não só no Campeonato Brasileiro, mas na Sul-Americana, diante do jogo que foi visto hoje, dá a possibilidade da gente ir lá e poder sonhar até mesmo com uma vitória. A gente sabe que é um jogo difícil, complicado, fora de casa. O Vasco é um adversário muito forte dentro de São Januário, mas o nosso interesse é exatamente esse, é ir lá e poder fazer um jogo em igualdade de condições.
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24: Bom, então esse foi o técnico Wagner Mancini, comandante do Massa Bruta, após o empate com gosto de derrota após a partida contra o time do River Plate na última quarta-feira, dia 20 de maio. Vamos aproveitar também e ouvir rapidamente o atacante Eduardo Sacha, que lá no Monumental de Núñez mesmo já projetou na zona mista do estádio em relação aí a esse jogo contra o Vasco da Gama de daqui a pouco.
8: Já projetando o jogo do Vasco, porque o Campeonato Brasileiro ainda é extremamente importante para vocês, porque a última rodada acabou dando uma luz para vocês, que vocês foram para sexto lugar. Como que agora está a expectativa para o jogo do Campeonato Brasileiro?
9: Calendário brasileiro é isso, mas mal dá para lamentar, né, um resultado como foi de hoje, e domingo já tem mais uma decisão fora de casa, jogo difícil, mas é levar as coisas boas que a gente fez no jogo de hoje para a gente buscar talvez essa derrota, essa vitória que não vem hoje no jogo de domingo fora de casa.
8: Certo, muito obrigado.
24: Bom, então esse foi o Eduardo Sacha, de poucas palavras, mas aí já dando um vislumbre importante sobre essa partida entre Red Bull Bragantino e Vasco da Gama pela 17ª rodada do Campeonato Brasileiro. Roberto.
5: Tá certo, tá aí então as informações do Red Bull Bragantino e a equipe de arbitragem já tem por aí também, Luiz?
24: Então sim, Roberto. O árbitro da partida, o responsável pelo apito, é Fernando Antônio Mendes de Sales, do Pará. Ele terá como auxiliares o Luanderson Lima dos Santos, da Bahia, e o Renan Aguiar da Costa, ele que é cearense. O quarto árbitro é o Paulo Belense Alves dos Prazeres Filho, ele que é de Pernambuco, enquanto o VAR fica aí sob responsabilidade de Rodolfo Toschi Marques, ele que é nascido no estado do Paraná.
5: Tá certo, tá aí então todas as informações, são 20 horas mais 5 minutinhos, 25, e o Red Bull Bragantino tá na sexta colocação, tem 23 pontos, mas se o Red Bull Bragantino perder hoje, um empate entre Bahia e Curitiba deixa o Red Bull Bragantino na oitava colocação, porque daí Bahia sobe para 24 pontos, Curitiba também vai para 24 e o Red Bull Bragantino cai duas posições e vai para a oitava colocação. Agora uma vitória do Red Bull Bragantino Bragantino com 23, ele vai a 26 pontos e ele ultrapassa o Tricolor Paulista, ele fica na quinta colocação, na frente aí do Tricolor, na frente do São Paulo. São Paulo que jogou ontem, né? A equipe do São Paulo jogou ontem, empatou com o Botafogo. Esse jogo foi ontem às 17 horas no Morumbis, né? Os times carioca até agora, o Botafogo empatou. Aí teve também o Fluminense, que sofreu uma derrota pro Mirassol pelo placar de 1-0, e o Flamengo, que perdeu para a equipe do Palmeiras também por 1-0. Dos times carioca, o único que tem possibilidade de sair de campo vitorioso nessa rodada é o Vasco da Gama. Agora torcemos para que o Bragantino não deixe isso acontecer, para que o Bragantino impeça que o Vasco da Gama seja o único carioca a sair vitorioso na rodada de hoje. São 20 horas mais 7 minutinhos. 20 horas e 7 minutinhos. Sérgio Silva, o seu palpite pro jogo de hoje, Sérgio?
10: Olha, vai ser um jogo bastante difícil contra a equipe do Vasco no Rio de Janeiro. Eu acho que o Bragantino, pelo futebol que jogou no meio de semana, acho que vai conseguir arrancar um empate do Rio de Janeiro. 1-1, Roberto.
5: 1-1, tá aí o Sérgio Silva apostando no empate do Red Bull Bragantino contra o Vasco da Gama. Um empate que faz o Bragantino ficar ali ainda nessa posição, dependendo do jogo ainda do Curitiba e do Bahia, que acontece ainda, ou no caso acontece amanhã. Esse jogo do Curitiba com o Bahia acontece amanhã, né? Ah, o Luiz Henrique, pra você, qual o resultado de hoje, Luiz?
12: Bom, Roberto, pela intensidade que as duas equipes têm apresentado, o empate não seria um mau resultado, mas eu acho que o Bragantino vai segurar, até porque segurou o River Plate, foi apenas um detalhe. Então acho que vence por 1-0 o Vasco da Gama lá em São Januário.
5: Tá certo, tá aí Luiz Henrique apostando na vitória do Red Bull Bragantino pelo placar de 1-0 lá no Rio de Janeiro contra o Vasco da Gama. Ele, o menino dos botões dourados da Bragança, né? Ele, o Demétrio Campos, pra você, Demétrio, qual o resultado de hoje?
13: Eu acho que o Bragantino, ele vai empatar 1-1.
5: 1-1 também, tá aí. Demétrio Campos também em cima do muro, que nem o Sérgio Silva mesmo. Os dois estão lá. É que viu? Que nem passarinho em cima do muro ali, né? Um não sabe pra que lado voa, né? Ou voa de um lado, voa do outro, tá os dois lá amarradinhos em cima do muro, né? Eu vou junto com o Luiz Henrique. Pra mim, dá Bragantino também, acho que. Mas eu vou chutar no 2-0, viu? Vou chutar no 2-0. Acho que o Bragantino vence o Vasco da Gama, até porque o Vasco vai, a hora que tomar um gol, vai ter que vir pra cima. E aí o Bragantino pode fazer o segundo gol. 2-0, tá de bom tamanho, né? Tá de bom tamanho. Agora, se ganhar de 0.5-0 também, vou dizer pra você, viu? O importante é 3 pontos, filho. Você fez 3 pontos, ou pra cá, né? É o que menos importa, né? O que menos importa. São 20 horas mais 9 minutinhos, 29. Vamos dar uma passadinha aqui no resultado do campeonato brasileiro até aqui. A 17ª rodada tá assim, ó. O São Paulo empatou com o Botafogo em 1-1. Jogo que foi ruim para o São Paulo, porque o São Paulo tava ali, tá na quinta colocação. Se tivesse vencido a equipe do Botafogo, estaria com 27 pontos e daí provavelmente estaria junto ali com o Atlético Paranaense, ou até na frente do Atlético Paranaense, né? Mas enfim, São Paulo empatou no Morumbis pelo placar de 1-1. O Vitória, esse sim, esse teve um belo resultado, venceu a equipe do Internacional. O Internacional que tá igualzinho o Santos, hein? Pedindo pra descer. O Vitória teve um bom resultado, venceu a equipe do Internacional pelo placar aí de 1-0, aliás, 2-0, né? Jogando em casa, subiu na tábua de classificação, tá com na 12ª colocação. A equipe do Mirassol, essa estava precisando, estava necessitada aí de vencer. Venceu um gol chorado ali contra o Fluminense e venceu, foi aí a 16 pontos, continua na 18ª colocação, continua aí na zona de rebaixamento, mas está com ânimo para sair dessa zona, porque afinal de contas vem ganhando os seus jogos e está muito bem classificado aí na Copa Libertadores da América, está classificado para a próxima fase da Copa do Brasil e agora é voltar aí as suas artilharias aí para o Campeonato Brasileiro, para sair da zona de rebaixamento. Para mim, a equipe do Mirassol não cai não, viu? Não cai não, vai brigar, vai sair da zona de rebaixamento e vai chegar ali numa posição intermediária ali, porque tem time para isso, né? São 20 horas e 11 minutinhos, 20 e 11, o Grêmio recebeu a equipe do Santos e olha a situação. O Santos estava ganhando 1-0, o Grêmio foi lá e empatou. Santos virou, passou a ganhar de 2-0, o Grêmio foi lá e empatou. E no final o Grêmio foi lá e sapecou o terceiro gol e ganhou do Santos, que fazia tempo que estava passeando ali na porta da zona. E quando você fica muito tempo na porta da zona, uma hora ou outra você acaba entrando, né? E o Santos hoje está na zona de rebaixamento aí com 18 pontos ganhos, é o 17º colocado, né? Ficou muito tempo na porta, entra, né? É o que acontece, não tem muito o que fazer não, né? O Flamengo recebeu a equipe do Palmeiras e o Flamengo, olha a situação do Flamengo, ele recebeu a equipe do Palmeiras. O Palmeiras estava com 35 pontos, o Flamengo 31. Se o Flamengo ganhasse, o Flamengo ia 34, encostava com o Palmeiras, mas o Flamengo vacilou e o Palmeiras venceu pelo placar de 3-0 e o Palmeiras está aí com 38 pontos, o Palmeiras com 31, 7 pontos aberto aí de vantagem aí da equipe do Palmeiras para a equipe do Flamengo. O Cruzeiro jogou hoje com a equipe da Chapecoense, venceu pelo placar de 2-1, até aí nenhuma novidade, o Cruzeiro jogando em casa, tranquilo, sossegado. O Remo recebeu a equipe do Atlético Paranaense e aí a gente esperava que houvesse pelo menos um empate, porque o Remo não está jogando mal, apenas não está conseguindo fazer o seu resultado, mas o Atlético Paranaense foi superior e venceu pelo placar de 2-1, resultado esse que deixa o Remo na 19ª colocação, no mesma colocação que estava com 15 pontos ganhos. Estão jogando nesse instante a equipe do Corinthians e o Atlético Mineiro, a bola está rolando, nós estamos com 36 minutos da segunda etapa, está 0 para o Corinthians, 0 também para o Atlético Mineiro. Red Bull Bragantino, daqui a pouquinho a bola rola, são 20 horas mais 13 minutinhos, 20 horas mais 13 minutinhos, chegamos aí ao ponto final aí do nosso painel esportivo. 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A equipe esportiva número 1 do rádio continua com você para a jornada esportiva, a melhor jornada esportiva do rádio do interior, na direção geral de Maria de Lima. O painel esportivo vai ficando por aqui.
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7: Boa noite, amigos do Brasil. Nós estamos chegando mais uma vez no seu rádio para mais uma transmissão esportiva do Campeonato Brasileiro. Tem Vasco da Gama e Red Bull Bragantino, 17ª rodada do Campeonato Nacional. No Rio de Janeiro, estádio São Januário, diante de um grande público, o Red Bull Bragantino enfrenta este Vasco da Gama. Eu quero a manchete do Vasco da Gama, o time carioca. Alô, Luiz Henrique Domingues, boa noite.
8: Boa noite, Sérgio. Boa noite para quem se liga.

0: esportiva dessa 17ª rodada do Campeonato Brasileiro. O técnico Renato Gaúcho, depois aí de perder na última rodada do Campeonato Brasileiro por 4-1 para o Inter e perder no meio de semana por 3-1 para o time do Olímpia do Paraguai na Copa Sul-Americana, ele volta com o time titular para a partida de hoje, visando aí se melhorar a colocação no Campeonato Brasileiro, já que está lá na parte de baixo da tabela. Não chega a estar na zona de rebaixamento, mas está perto. Por isso, ele contou aí com o retorno de alguns jogadores, como é o caso do Robert Renan, e o Saldívia entra no lugar do Carlos Cuesta, que está suspenso. Ele conta com a volta de Cauã Barros, Thiago Mendes e Johan Rojas, e o trio de ataque também está de volta para essa partida de Campeonato Brasileiro.
1: É o Vasco da Gama que é dirigido pelo técnico Renato Gaúcho. Agora a manchete do Red Bull Bragantino, o gigantão do interior de São Paulo, Luiz Henrique.
0: O gigante que procura se reerguer depois de um empate com gosto de derrota no meio de semana, depois de empatar lá na Argentina, em Buenos Aires, contra o River Plate, empate que aconteceu no finalzinho do jogo. O técnico Wagner Mancini vem com força máxima para a partida de hoje, e com isso ele conta com Volpi no gol no lugar do Clayton. Ele não conta com Pedro Henrique, suspenso pelo terceiro cartão amarelo, e por isso escala Gustavo Marques na dupla de zaga. O meio campo não conta com o Lucas Barbosa lesionado, e por isso o Rodriguinho entra como meio atacante, e Hurtado fica de fora da partida de hoje porque está treinando com a seleção equatoriana. Lembrando que o Equador ainda não selecionou os convocados, mas treina para a Copa do Mundo.
1: Agora eu quero passar também lá na central da Bragança FM 79.7 com o nosso comentarista Roberto Moreira. Muito boa noite.
2: Boa noite, Sérgio. Boa noite, amigos ligados aí na Bragança FM. Luiz Henrique, Demeto Campos, toda a equipe esportiva número 1 do rádio. Sérgio Silva, aos 42 minutos aí da segunda etapa, o Corinthians faz o primeiro gol. Está vencendo o Atlético Mineiro pelo placar de 1-0. E nós vamos acompanhar tudo sobre o Campeonato Brasileiro da Série A e da Série B também aqui juntinhos na noite de hoje, Sérgio.
1: 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Agora vamos com as escalações das equipes de Vasco da Gama e Red Bull Bragantino. Primeiramente o time carioca, o time do Vasco da Gama está escalado e definido, e sobe o hino do Vasco, Demétrio Campos.
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4: A

0: O time que defende o nome do heróico português vem para São Januário com o Léo Jardim no gol com a camisa número 1. João Vitor na lateral direito com a camisa número 60. Na dupla de zaga vem Saldívia número 4 e Robert Renan número 30. Na lateral esquerda, fechando a linha de defesa, vem ele, Lucas Piton, número 6. O meio-campo conta com Cauã Barros, número 88. O Thiago Mendes, 23, que tem a braçadeira de capitão. E Johan Rojas, que tem a camisa número 10. O trio de ataque vem com Adson, 28, Andrés Gomes, número 11 e Spinelli, número 77. À sua disposição no banco de reservas, o Renato Gaúcho conta com Daniel Fusato, número 13, Cuiabano, número 66, Avelar, 82, Lucas Freitas, 43, Wallace Falcão, 64, Hugo Moura, 25, Tietchan, número 3, Zuccarello, número 86, Nuno Moreira, número 17, Bruno Lopes, 72, Brenner, número 20 e David, número 7. São esses os jogadores à disposição do banco de reservas do time do Vasco da Gama.
1: Maravilha! Esse é o Vasco da Gama. Agora Demétrio Campos com toda a equipe esportiva Gol, nota 10 do rádio brasileiro. Sobe o hino mais bonito do Brasil. Escala o Massa Bruta, Luiz Henrique.
0: Buscando o G5 do Campeonato Brasileiro, o técnico Wagner Mancini escala Thiago Volpi no gol com a camisa número 18. Agostinho Santana vai na lateral direita e tem a camisa número 23. Na dupla de zaga, Alex Vinícius tem a braçadeira de capitão e a camisa número 4. E Gustavo Marques tem a 16. E ali, fechando a linha de zaga, na lateral esquerda vem ele, Juninho Capixaba, número 29. O meio campo conta com Gabriel Meia Dúzia, Ramires, número 7, Rodriguinho, número 20. E o trio de ataque vem com José Herrera, 32, Isidro Pita, número 9 e Henry Mosqueira, número 30. À sua disposição no banco de reservas, Mancini conta com Cleiton, número 1, Sacha, número 8, Fernando, número 11, Vanderlan, número 12, Nacho Sosa, 15, Vinicinho, 17, Gustavo Neves, 22, Yuri Lelis, 28, Breno, número 46, Weimar Palacios, número 54, Marcelinho, 57 e Filipinho tem a camisa número 59.
1: Esse é o Red Bull Bragantino em busca de 3 pontos no Rio de Janeiro. Escala agora nesta noite no Rio de Janeiro, arbitragem do jogo para Vasco da Gama e Red Bull Bragantino, Luiz Henrique.
0: No comando do apito na noite de hoje, Fernando Antônio Mendes de Sales, do Pará, é o árbitro da partida. Ele terá como auxiliares Luanderson Lima dos Santos, da Bahia, e Renan Aguiar da Costa, ele que é do Ceará. O quarto árbitro é Paulo Belenci Alves dos Prazeres Filho, que é de Pernambuco, e o VAR fica aí sob responsabilidade de Rodolfo Tosque Marques, ele que é do estado do Paraná.
1: Jornada expectativa esportiva do jogo para Vasco da Gama e Red Bull Bragantino, nosso comentarista Roberto Moreira.
2: Expectativa de um grande jogo de futebol na noite de hoje no estádio de São Januário, porque o Vasco da Gama vem em busca aí de uma vitória, já que vem de resultados ruins, né? O Vasco da Gama vem de alguns resultados ruins e vem aí tentando aí uma vitória, né? A última derrota doeu aí pro Vasco e agora ele quer na casa recuperar esses 3 pontos perdidos. Já o Red Bull Bragantino também está buscando aí uma melhor colocação de pontos, apesar de ter vindo aí de uma vitória, né? O Red Bull Bragantino venceu a sua última participação aí e lógico, quer continuar nessa fase boa, né? Quer continuar nessa fase boa, embora tenha empatado lá contra o River Plate. É um outro campeonato, né? Tem que pensar o seguinte: virou a chave, agora é campeonato brasileiro, é hora de ir pra cima e é hora de trazer 3 pontos do Rio de Janeiro, Sérgio.
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1: Maravilha! A Bragança FM 79.7 vai levar 90 minutos de emoções para você, torcedor do Brasil, torcedor do Vasco, torcedor do Red Bull Bragantino em Bragança Paulista, curtindo a transmissão do futebol, vai compartilhando a nossa transmissão, vai também dando like aí no YouTube, acione o sininho, ative o sininho para você, para que você possa receber as notificações da Bragança FM em toda a nossa programação. O jogo vai começar no Rio de Janeiro. O torcedor vascaíno é um torcedor bastante fanático, Luiz Henrique. É um torcedor semelhante ao torcedor corintianos aqui em São Paulo.
0: É, o torcedor muito fanático. Acho que o equivalente à torcida do Corinthians lá no Rio de Janeiro seria mais a do Flamengo, mas a do Vasco também é igualmente apaixonada, tem parceria inclusive aí com torcidas organizadas do Palmeiras, do também Atlético Mineiro e do Grêmio, e aí inclusive tão apaixonada com seus ídolos é a pegada que homenageou bastante antes do jogo o ídolo Giovani, que nos deixou nesse mês de maio.
1: É o torcedor do Vasco, o torcedor do Red Bull Bragantino também presente no Rio de Janeiro para acompanhar Red Bull Bragantino Vasco da Gama. O Massa Bruta que vem de Vitória 2-0 para cima do Vitória pela jogando em Bragança Paulista pelo Campeonato Brasileiro. Esperamos que o Massa Bruta possa conquistar um grande resultado jogando no Rio de Janeiro nesta noite. É o estádio São Januário com a equipe esportiva Gol de Placa da Bragança FM com direção geral de Maria de Lima. Nós estamos levando as emoções para você de Bragantino e Vasco da Gama, no Rio de Janeiro. A bola vai rolar, o árbitro da partida tomando as últimas providências. Agora são exatamente 20:30, hoje 24 de maio de 2026, a bola vai rolar no Rio de Janeiro, praticamente aí o Bragantino e Vasco já fechando esta 17ª rodada. Todos os jogos já foram realizados neste, ou melhor, tem jogos ainda em andamento. O Red Bull Bragantino começa às 20:30 com Vasco da Gama. O árbitro da partida vai dar início ao espetáculo, o maior espetáculo da terra. A saída pertence ao time do Vasco da Gama. O árbitro da partida vai autorizar, trilhando. Apita o árbitro, a bola está rolando.
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1: Sai jogando o time do Vasco. Bola lançada ali na esquerda, bola com Lucas Piton. Faz o lançamento na esquerda para o Thiago Mendes descer pela posição de ponta esquerda. Chega Alex Vinícius, já chega cometendo falta por ali. Andrés Gomes e o árbitro da partida marcou, Luiz Henrique.
0: Falta marcada ali no lado direito do ataque, da defesa, na verdade, do Red Bull Bragantino. Lado esquerdo do ataque, o Andrés Gomes recebe uma bola alçada. Ali uma bola em profundidade do Lucas Piton. Tenta fazer o domínio, tenta fazer a proteção. Acaba sendo tocado pelo Alex Vinícius, e a falta está marcada ali no setor esquerdo do ataque do time Cruz Maltino. E sinceramente, Sérgio, eu não vi nada, mas o árbitro da partida marcou.
1: É, o árbitro marcou, tem falta o time do Vasco. Vem bola na área da equipe do Red Bull Bragantino. Comecinho de partida em São Januário.
0: Vem o Rojas na bola.
1: E o Rojas na bola, é falta para a equipe do Vasco. Vem bola na área da equipe do Red Bull Bragantino. O Alex Vinícius na cobrança da... Alex Vinícius ali protegendo a bola. É falta, vem bola na área da equipe do Vasco do Bragantino. Falta aqui pela esquerda, tem ali um homem na formação da barreira. O árbitro da partida autoriza a cobrança da falta. Fez o levantamento, subiu, Thiago Volpe corta. O rebote vai sobrar novamente com o time do Vasco. É pela direita, domina Barros, vai recuar aqui no círculo central do gramado, recebe Thiago Mendes, vai dominando aqui no campo de ataque, desce o time do Vasco, passa pela marcação de Pita, recolheu na esquerda, rola a bola para Piton, vem bola na área da equipe do Red Bull Bragantino, abriu espaço, rola para dentro da área, chegando o time do Vasco, pintar o gol do Vasco, chega a zaga do Massa Bruta, corta, rebote sobre o cara com o Rodriguinho, vai dominando no campo de defesa, rola a bola aqui na direita para descida do atacante Herrera, chega ali a zaga do Vasco, comete a falta, o árbitro da partida vai marcar uma falta ali para a equipe do Red Bull Bragantino, cometida em cima do atacante Herrera ali no campo de defesa, Luiz Henrique.
0: Falta marcada para o time do Red Bull Bragantino ali no setor direito, na verdade foi o lateral. A bola tocou por último no jogador do Vasco da Gama e sai pela linha lateral. Bate ali o Agostinho Santana e repõe a bola em jogo.
1: Lateral cobrado. Vem ali Agostinho Santana na cobrança de lateral. Fez a cobrança para o Isidro Pita. Ele vai dominando no campo de defesa para tentar arrancar o Bragantino para o campo de ataque. Saiu com bola e tudo. Lateral para a equipe do Massa Bruta. Lateral para a equipe do Vasco da Gama. Lateral cobrado. Vem Lucas Piton na cobrança do Vasco. Sobra com o Roberto Renan. Ele vai dominando no campo de defesa. Recebe Saldívia. É o time do Vasco. Troca passes do campo de defesa. O tempo vai passando. Do torcedor do Brasil, 2 minutos de bola rolando no Rio de Janeiro. Aqui o time do Vasco domina a bola no campo de defesa, recua a bola para o goleirão Léo Jardim. Ele dá um bicudo, joga a bola para o campo de ataque, para descida para ali de Adson da equipe do Vasco. Chega a zaga do Massa Bruta com a Agostinho Santana. Vai rolar a bola para o campo de ataque, mas o árbitro da partida acabou que marcando uma falta. O Andrés Gomes cometeu a falta em cima do Agostinho Santana, Luiz Henrique.
0: Acabou fazendo a cama de gato ali na dividida do jogador do Red Bull Bragantino com o jogador do Vasco da Gama. O jogador do Red Bull Bragantino, o Agostinho Santana, sobe nela, o Andrés Gomes faz a cama de gato e a falta está marcada ali no lado direito da defesa do Massa Bruta.
1: Alô, doutor José de Lima, José Marcos, dona Maria de Lima, curtindo a transmissão da Bragança FM, Ted Fagundes também, que tem o programa, o nosso jornal da meio-dia, a 1 da tarde, bola levantada para o campo de ataque, subiu de cabeça Isidro Pita, chega a zaga da equipe do Vasco, faz a proteção, sobra com o Agostinho Santana, deixa a bola por ali com o Herrera, ele vai levantar a bola na área, chega a zaga do Vasco, joga a bola para fora, arremesso arremesso lateral para a equipe do Massa Bruta no campo de ataque pelo setor direito do gramado. Tem Isidro Pita na área pedindo para jogar a bola dentro da área. É lateral para a equipe do Massa Bruta. Gustavo Marques dali, ele joga a bola lá dentro da área. Parece escanteio, mas vem para a cobrança ali o time do Massa Bruta com Agustin Santana, esperando primeiro amarrar a chuteira, Lilis Henrique.
3: É, o José Herrera parou para amarrar sua chuteira, segurando um pouquinho a cobrança, e parece mesmo que Agustin Santana vai lançar a bola dentro da área, igual aconteceu no jogo contra a Chapecoense, que inclusive o Massa Bruta conseguiu o gol.
1: Levantou a bola na área, chega a zaga no Vasco, corta, rebote vai sobrar com Herrera, que domina para a equipe do Massa Bruta, mas já perdeu a bola, sobra com o time do Vasco para a descida do Andrés Gomes. Ele vai para o campo de ataque, esse jogador está perturbando a zaga do Massa Bruta, sobra com o André Gomes, dominou a bola, chega a zaga do Massa Bruta, vai dominando no campo de defesa, mas saiu com bola e tudo, e o árbitro vai marcar lateral para a equipe do Vasco da Gama. É lateral aqui na esquerda, vem o Piton para a cobrança de lateral para a equipe do Vasco. É no campo de ataque, já fez a cobrança, recebe Robert Renan, ele vai dominando, ultrapassa a linha divisória do gramado, vai para o campo de ataque, escapou o Piton, ele vem para ataque, escapa pela marcação, joga a bola para dentro da área, furou a zaga da equipe do Red Bull Bragantino, vai pintar o gol do Vasco, chega a zaga do Massa Bruta com o Alex Vinícius e faz a proteção para a saída do goleirão da equipe do Massa Bruta, Thiago Volpe. Mais uma chegada da equipe do Vascão, Luiz Henrique.
3: Mais uma chegada do time do Vasco, mais uma vez ali pelo lado direito, dessa vez encontrando dentro da área o Spinelli, ele domina, mas domina mal, não consegue finalizar para o gol, perde a posse de bola e a bola fica com o Thiago Volpe, que sai jogando.
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0: Campeonato Brasileiro, Vasco da Gama 0, Red Bull Bragantino também 0.
1: Jogando ontem no Maracanã, o Flamengo perdeu para o Palmeiras pelo placar de 3-0.
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0: Escapa o time do Vasco, é pela direita, bola jogada para dentro da área, pelo setor esquerdo do gramado, sobra a bola com o Andrés Gomes, vai levantar a bola na área, chega a zaga do Massa Bruta, corta, rebote, sobrou novamente com o time do Vasco com o Anderson, escapa pela esquerda, chega a zaga do Massa Bruta, joga a bola para a linha de fundo, escanteio, chegou por ali o atacante Herrera ajudando na marcação, mas deu um bicudo na bola que foi para escanteio, o árbitro da partida marca escanteio para o time do Vasco, Luiz Henrique.
4: Tenta se livrar da marcação ali o camisa número 10 do Vasco, Johan Rojas, que subia ali pelo lado esquerdo do ataque, ele se livra do José Herrera, mas na sequência Agostinho Santana estava na contenção e manda a bola pela linha de fundo, tem escanteio pelo lado direito, vem o Rojas na bola.
0: Vem Rojas, para a cobrança de escanteio para a equipe do Vasco, vem Rojas na bola, fez o levantamento, subiu o Agostinho Santana, corta a bola dali, rebote vai sobrar novamente com o time do Vasco, que domina a bola aqui pela intermediária, enfiada de bola para o campo de ataque, para Piton, mata no peito, ele ajeita a bola, vem bola na área da equipe do Red Bull Bragantino, vai para a linha de fundo para fazer o levantamento, chega novamente a zaga da equipe do Massa Bruta, corta e joga a bola para a linha de fundo, escanteio para a equipe do Vasco, melhor, o árbitro da partida já havia marcado impedimento no ataque do Vasco, Luiz Henrique.
4: Tava em condição irregular ali, o Rojas, a hora que ele recebe o lançamento, estava à frente da linha de marcação e o árbitro paralisou a jogada por conta aí da situação irregular do camisa número 10 do Vasco.
0: É o futebol pela Bragança FM, Leandro Correia, palmeirense feliz da vida com a vitória do Palmeiras para cima do Flamengo, 3-0 na noite de ontem, no Rio de Janeiro, o Verdão conseguiu vencer a equipe do Flamengo. É o futebol pela Bragança FM na cobertura do Campeonato Brasileiro, você que está curtindo a nossa transmissão, vai também compartilhando pelo Facebook, vai compartilhando e vai enviando aí nos grupos de WhatsApp das pessoas que você gosta, para as pessoas que você também não gosta, e é aí para cada vez mais crescendo a equipe esportiva da Bragança FM, nota 10 do rádio brasileiro, do rádio do interior. Aqui desce a equipe do Massa Bruta com Isidro Pita, chega o goleirão da equipe do Vasco, Léo Jardim faz a defesa e dá um cutucão e joga a bola para o campo de ataque, cabeceia por ali, Thiago Mendes domina para a equipe do Vasco, vai tentar puxar o contra-ataque novamente, chega por ali cutucando ali, Ramires, sobra com o time do Vasco, que joga a bola para fora, tem arremesso lateral para a equipe do Massa Bruta. 8 minutos de bola rolando em São Januário, no Rio de Janeiro. 0 para a equipe do Bragantino, 0 também para a equipe do Vasco. Equipe Gol de Placa comandando para você, show aqui pela Bragança FM. Na transmissão do futebol, desce a equipe do Massa Bruta. É pela direita, desce a equipe do Massa Bruta, chega para ali, cutucando ali o time do Vasco, sobra com o Rodriguinho, saiu com bola e tudo, o árbitro vai marcar. Lateral para a equipe do Vasco da Gama. É lateral que vem ali para a cobrança, Lucas Piton, ele que vai sair para jogar a bola para ali no campo de defesa, rola a bola com Roberto Renan, ele vai dominando para a equipe do Vasco da Gama, joga a bola para o campo de ataque, para a descida por ali do André Gomes, vai para o campo de ataque, chega a zaga do Massa Bruta, faz a proteção e a bola vai sobrar ali com Gustavo Marques, que cutuca aqui na direita, para a descida do atacante Herreiras, que vai dominar para a equipe do Massa Bruta, domina a bola para a equipe do Massa Bruta com o Alex Vinícius, recolheu, devolveu na quarta zaga, é o time do Massa Bruta, com Agostinho Santana, virou o jogo na esquerda, bola com Gustavo Marques, é o time do Massa Bruta, descendo com Capixaba, mas já perdeu a bola, sobra com o time do Vasco, vem pela direita o time do Vascão, vai levantar a bola na área, preferiu rolar ali com o Anderson, levantou, rolou pra dentro da área, escapou pela direita, mandou um foguete, o goleirão da equipe do Red Bull Bragantino, Thiago Volpi, no centro do gol, fez a defesa, Luiz Henrique.
4: Recebeu ali, pelo lado direito do ataque do Vasco, o Thiago Mendes, ele domina de fora da área, com espaço, bate para o gol, mas nas mãos do Thiago Volpi, que faz a defesa com tranquilidade em dois tempos e sai jogando.
0: Sai jogando o time do Vasco, perde a bola, sobra com o Eric Ramires para a equipe do Maga, do Bragantino, que rola a bola com o Herrera. Herrera tocou de presente e desce o time do Vasco da Gama. É pela direita, pediu João Vitor, passa pela direita, chega a passada por ali, Capixaba. Ele dá um cutucão na bola, joga a bola para fora, tem arremesso lateral a equipe do Vasco. É pela direita, o Vascão da Gama vem, Saldívia para a cobrança de lateral para a equipe do Vasco. Ele faz a cobrança, recebeu por ali com Rojas, vai dominando no campo de ataque a equipe do Vasco da Gama, vai pressionar o Red Bull Bragantino, devolve na quarta zaga com Robert e Renan. É os dois jogadores da zaga do Vasco trocando passes do campo de defesa. 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

0: 0, Red Bull Bragantino também 0.
1: É pela Série B, o Avaí vai perdendo pelo placar de 1-0 para o Goiás e o time do Sérgio Silva está empatando em 0-0 com o Criciúma, o Operário de Ponta Grossa.
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0: É a cidade do nosso Roberto Moreira, Ponta Grossa, desce o Red Bull Bragantino, bola com Isidro Pita, ele domina a bola no campo de ataque, rola a bola um pouco mais atrás com o Eric Ramírez, que vai dominando, troca passes com o Rodriguinho, Rodriguinho devolve com o Eric Ramírez, que devolve aqui no círculo central do gramado com o Alex Vinícius, já ajeita com Gustavo Marques, e o Bragantino vai pressionando no campo de ataque, bola com Capixaba, deixa a bola com o Rodriguinho, vem para ataque a equipe do Massa Bruta, Rodriguinho dominou, ajeita, deixa com o Rodriguinho, levantou na área, subiu de cabeça, Agustin Santana, dominou a bola, ajeitou, vem Eric Ramírez de trás, ele vai levantar a bola na área, deixa com Agustin Santana, carimbou em cima da zaga, a bola foi para a linha de fundo, escanteio, escanteio, primeiro escanteio do jogo para a equipe do Red Bull Bragantino, Luiz Henrique.
4: Na pressão do time do Red Bull Bragantino ali pelo lado esquerdo, Eric Ramírez faz o passe curto com Agustin Santana, que tenta fazer o cruzamento para dentro da área, mas ela carimba em Andrés Gomes, que manda a bola pela linha de fundo, tiro de canto para o Red Bull Bragantino, lado direito do ataque, vem ele na bola, Agustin Santana.
0: Agustin Santana vem para a cobrança de escanteio pela direita, vem bola na área da equipe do Vasco da Gama, 0-0, torcedor do Brasil, vem Bragantino, levantou a bola na área, subiu de cabeça aqui o time do Bragantino com Agustin Santana, a bola foi nos braços do goleirão da equipe do Vasco da Gama, o Léo Jardim que fez a defesa. Quem subiu ali, Luiz Henrique?
4: Juninho Capixaba recebeu o cruzamento no primeiro pau ali do Agustin Santana e aí acabou cabeceando com força nas mãos do goleiro Léo Jardim, mas sem muito perigo, fazendo ali com que o goleiro do Vasco fizesse uma defesa com tranquilidade.
0: Aqui sai jogando o time do Vasco, é pela esquerda, carimbou em cima ali do Capixaba, sobra novamente com o time do Vasco, cometeu uma falta, chegou ali cometendo falta, ali empurrando o Capixaba. Parece ser quem é que chegou empurrando o Watson ali na falta ali, Luiz Henrique?
4: Foi o Spinelli, o He-Man argentino, ele que se irritou ali com o Juninho Capixaba, que ficava orientando os companheiros com passe, onde iria tocar, ele perdeu a paciência ali, deu um empurrão e marcou a falta ali, o árbitro da partida, o Fernando Antônio Mendes de Sales, no campo de defesa do Massa Bruta, e já foi cobrada a falta.
0: Thiago Volpe, ele joga a bola pro campo de ataque, pra descida do Herrera, chega a zaga do Vasco, vai dominando no campo de defesa, tenta rolar a bola por ali, pro Spinelli, chega a zaga do Massa Bruta, novamente rouba a bola, e vem pro campo de ataque, é o time do Red Bull Bragantino com Gustavo Marques, dominou a bola, enfiada de bola pro campo de ataque, pra descida do Mosqueira, perdeu a bola e cometeu a falta na sequência da jogada, mas o árbitro disse que não houve nada, vem Red Bull Bragantino, o Massa Bruta domina a bola com Mosqueira, rolou ali pro Capixaba, chega a zaga com Gustavo Marques, ajeita, vem novamente Mosqueira, passa pela marcação de dois jogadores, sobrou com o time do Red Bull Bragantino, vem pro ataque, Isidro Pita ajeitou, vai pintar o gol do Braga, chega atrasado Rodriguinho, rebote, sobra novamente com o time do Massa Bruta, Gustavo Marques com o Rodriguinho, troca passe, vem Capixaba, enfiou a bola pra dentro da área, chega a zaga do Vasco, tira a bola dali, o Bragantino chegando ali agora na sequência da jogada e comete a falta, Luiz Henrique.
4: É uma pressão muito grande do time do Red Bull Bragantino, dessa vez subindo pela direita, o José Herrera recebe o passe dentro da área, ele tenta fazer o cruzamento, mas estava desengonçado ali, mandou muito mal, mandou nos pés do jogador do Vasco da Gama, e na sequência o Thiago Mendes tenta dar continuidade à jogada, o Eric Ramírez chega um pouco mais forte no camisa número 23 do Vasco, e a falta está marcada. Na sequência os dois jogadores se estranharam ali, porque o Thiago Mendes, quando ele se levantou com certa agressividade, certa violência, claro que sem a intenção de agredir o jogador adversário, ele acabou derrubando o Eric Ramírez e parece que vai ali conversar com o jogador do Red Bull Bragantino após essa falta marcada ali no campo de defesa do time cruzmaltino.
0: É uma falta para a equipe do Vasco ali. É o Eric Ramírez que comete a falta por enquanto. Jogo parado. Jogo parado ainda não. Recomeça. O árbitro da partida está conversando. Agora sim. Autorizou a cobrança da falta. Vem Léo Jardim para a cobrança. E Léo Jardim, ele vai para a cobrança da falta. Enfia a bola na direita para a descida de João Vitor, que vai dominando para a equipe do Vasco da Gama. Chega a zaga do Massa Bruta. Joga a bola para fora. Arremesso lateral para a equipe do Vascão da Gama no campo de ataque. É o futebol pela Bragança FM. Agora sim. Já fez a cobrança. João Vitor faz a cobrança, volta na quarta zaga com o Saldívia. É o time do Vasco, vai dominando no campo de ataque. Ele ultrapassa a linha de visão do gramado, rola a bola com o Rojas. Dominou a bola, devolveu novamente no campo de defesa. Recebe João Vitor, vai trocando passes aqui o time do Vasco no campo de ataque. Mas o Massa Bruta rouba a bola com o Mosqueira e vem pro campo de ataque a equipe do Massa Bruta. Mosqueira já perdeu a bola. O Mosqueira gosta de dar aquele famoso, aquele lezinho, que é apaixonado por aquele lezinho em cima dos adversários. É o futebol pela Bragança FM que vai gerar no tempo e placar para Grupo Leônidas. O lugar certo do seu carro novo vai informar o tempo e placar de

0: Internacional. Vasco da Gama 0, Red Bull Bragantino também 0.
1: Momento em que sai o segundo gol do Goiás. Agora Avaí 0, Goiás 2.
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0: Escapou o time do Vasco, perdeu a bola, sobra com o time do Red Bull Bragantino, que arranca pela direita, bola com o Herrera, linda jogada, vai levantar a bola na área, sofreu a falta, o jogador do Vasco chegou cutucando, marcando falta, ali o árbitro da partida em cima do atacante Herrera pela posição de ponta direita, Luiz Henrique.
4: Subiu ali pela esquerda numa jogada individual, camisa número 32 do Red Bull Bragantino, levou um rapa por baixo ali do jogador Cauã Barros e a falta tá marcada ali no setor direito do ataque do Massa Bruta.
0: É falta pela direita do time do Massa Bruta. Já passamos de 16 minutos de bola rolando no estádio São Januário, no Rio de Janeiro. Tem uma falta, a equipe do Massa Bruta. Vem Agustin Santana para a cobrança da falta. Ele vai levantar a bola na área. Quem sabe de cabeça o Isidro Pita não espeta. O primeiro gol do jogo para a equipe do Massa Bruta. Isidro Pita dentro da área. O time do Bragantino pressionando a equipe do Vasco. Tem uma falta pela direita. Vem Agustin Santana. É ele que vai levantar a bola na área. A linha de zaga do Vasco adianta. Deixa praticamente ali dentro da grande área, ninguém do time do Red Bull Bragantino, também ninguém do time do Vasco. Vem Gustavo Marques lá na área também, bola levantada, vai subir a zaga do Vasco, corta, tira o perigo dali, sobra novamente com o time do Red Bull Bragantino com Mosqueira, faz o levantamento na área, subiu o goleirão da equipe do Vasco, Léo Jardim, e fez a defesa, Luiz Henrique.
4: Na tentativa de bola parada, o time do Red Bull Bragantino acaba não levando muito perigo e acaba jogando a bola nas mãos do jogador, do goleiro do time do Vasco da Gama, lá o Jardim.
0: É, Luiz Henrique tá com piada aí, olha só o menino, desce o time do Vasco, domina a bola pela esquerda, recebeu o Lucas Pitão, saiu com bola e tudo, o árbitro vai marcar lateral pra equipe do Red Bull Bragantino, vem Agustin Santana para a cobrança de lateral, ele fez a cobrança pro Eric Ramírez, que vira a bola na esquerda pro Capixaba, vai devolver a bola com o goleirão Thiago Volpe. Opa, o Capixaba quase que devolve na fogueira, escapou Mosqueira, linda jogada do time do Red Bull Bragantino, Mosqueira faz a proteção, desce pro campo de ataque, abriu espaço, vai pintar o gol do Red Bull Bragantino, carimbou em cima da zaga, a bola foi pra linha de fundo, escanteio, o Mosqueira na velocidade, quase que apronta pra cima do Vasco, me parece que houve falta, mas o árbitro não marcou absolutamente nada, Luiz Henrique.
4: Ganhou na dividida no corpo ali o Henrique Mosqueira, após receber uma bola alçada, uma bola que o Volpe deu um estourão, aí o Henrique Mosqueira disputa no corpo com o jogador do Vasco da Gama, fica com ela, tinha o Rodriguinho pedindo ali pela esquerda, mas ele preferiu bater ao gol, e a bola carimba na marcação do Vasco da Gama, tem escanteio ali pelo lado direito do ataque, vem novamente ele, Agustin Santana na bola.
0: Agustin Santana vem para a cobrança de escanteio para a equipe do Massa Bruta, tem bola na rede já, o nosso plantão esportivo informa para os amigos do Brasil, escanteio para a equipe do Red Bull Bragantino, Agustin Santana fez o levantamento, vai pintar o gol do Braga, corta a zaga do Vasco, rebate sobre o Mosqueira, que domina a bola para a equipe do Massa Bruta, escapou com o Rodriguinho, é pela direita, fez o levantamento, vai pintar um golaço, a bola foi para a linha de fundo, quase que o menino foi cruzar, a bola quase que surpreende o goleirão Léo Jardim, Luiz Henrique.
4: Na sobra ali do corte da zaga do Vasco da Gama, Rodriguinho se livra muito bem da marcação, tenta bater ali para o gol, viu que o Léo Jardim estava adiantado, mas ele pega muito forte na bola e ela sai pela linha de fundo, tem tiro de meta ao Vasco da Gama, mas levou muito perigo e uma jogada muito inteligente do camisa número 20 do Red Bull Bragantino.
0: O nosso plantão esportivo com Roberto Moreira tem gol na rodada.
1: É pela Série C, o Ipiranga diminui, Volta Redonda 2, Ipiranga 1.
0: Aí, portanto, também a Série C.
4: Aqui. É o Ipiranga que joga em outro estádio, favorito aí do Roberto Moreira.
0: É,
4: Colosso da Lagoa.
0: O Colosso da Lagoa, o professor Roberto Moreira gosta dessas coisas aí, só por Deus, o Roberto Moreira. Vem Red Bull Bragantino pela esquerda. Vai dominando a bola com o Capixaba. Perdeu a bola, sobra com o João Vitor, que domina a bola para a equipe do Vasco. E recua a bola para o goleiro Léo Jardim, que dá um bicudo. E a bola vai sobrar novamente com o time do Red Bull Bragantino. A bola escapa aqui no grande círculo central do gramado. Vamos informar o tempo e placar de jogo para você, torcedor do Brasil. 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

0: 0, Red Bull Bragantino também 0.
1: Pela Série B, Avaí 0, Goiás 2, Operário 0, Criciúma 0.
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0: Vai chegando, Red Bull Bragantino, domina a bola, Isidro pita na meia lua da grande área, vai carimbar, carimbou, a bola foi direto para a linha de fundo, numa pontada no Red Bull Bragantino, aí Luiz Henrique.
4: Recebe a bola enfiada pelo Henry Mosqueira ali na entrada da área, na meia lua, o Isidro pita, ele faz o pivô, consegue fazer o giro para bater, mas meio desengonçado, chuta para o gol e manda pela linha de fundo, tiro de meta para o Vasco da Gama, passou ali pelo lado direito do goleiro Léo Jardim.
0: Vem Léo Jardim para a cobrança do tiro de meta, fez o levantamento, cutuca ali na zaga da equipe do Massa Bruta com Gustavo Marques, ajeita, sobra, rebote, voltou novamente com o time do Vasco, mas o Massa Bruta recupera a posse de bola com o Eric Ramírez, perdeu a bola, sobra ali com o Eric Ramírez e acabou sofrendo da falta, sofreu a falta ali o meio campista do Red Bull Bragantino ali próximo da linha central do gramado, o árbitro marcou, Luiz Henrique.
4: É, de novo o Eric Ramírez e também o Thiago Mendes se estranham, dessa vez o Ramírez tentava fazer a proteção, o Thiago Mendes puxou o camisa número 7 do time do Red Bull Bragantino e a falta está marcada ali no meio campo.
0: Falta para a equipe do Massa Bruta. Alex Vinícius, ele levantou a bola no campo de ataque para a descida ali do time do Bragantino. Bola com Mosqueira. Ele vai dominando, vai tentar pra partir para cima da marcação. Dominou a bola. Vai com o cara ali na esquerda. Preferiu recuar no meio com o Rodriguinho, que domina a bola para a equipe do Massa Bruta. Rola a bola aqui no círculo central, ali próximo da intermediária. Bola levantada na área. Subiu a zaga do Vasco. Não achou nada. Fez a proteção. Levantou novamente. Subiu Roberto e Renan. Tira para a equipe do Vasco. Bola chegada ali na direita. Uau, o time do Vasco sofreu a falta. Acho que não. O árbitro da partida somente marca lateral para a equipe do Red Bull Bragantino no campo de ataque. Vem ali Capixaba para a cobrança de lateral para a equipe do Massa Bruta. Ele vai levantar a bola na área. O Capixaba, ele se prepara para a cobrança de lateral. Pede ali para os companheiros se posicionarem dentro da área. Levantou a bola na área. Subiu de cabeça. Zagro Vasco corta com Saldívia. Rebote sobrou novamente com o time do Red Bull Bragantino. Por aqui com o Rodriguinho. Ajeita. Alex Vinícius. Vira o jogo na direita para a descida do Herrera. Herrera dá um cutucão ali em cima na zaga do Vasco. A bola foi para a linha de fundo, escanteio para a equipe do Massa Bruta, Luiz Henrique.
4: Recebe ali pelo lado direito o Herrera, ele que faz o domínio, tenta cruzar, mas estava ali o Andrés Gomes auxiliando na marcação, a bola carimba nele, sai pela linha de fundo, tem tiro de canto ali pelo lado direito do ataque, o time do Red Bull Bragantino, vem o Agostinho Santana na bola.
0: Agostinho Santana vem para a cobrança de escanteio para a equipe do Massa Bruta, encosta também para receber o Rodriguinho, ele preferiu levantar, vai subir de cabeça o time do Bragantino com Mosqueira, sobrou com o Rodriguinho, ajeita dentro ali da meia lua da grande área, devolveu com Mosqueira, domina a bola, pisa na perna direita, ele vai pro bico da grande área, ele vai partir para cima da zaga do Vasco, devolve ali com Isidro Pita, que domina para a equipe do Massa Bruta, vai devolver com o Rodriguinho, que também devolve no campo de defesa pro goleirão Thiago Volpe, que sai ali próximo do círculo central do gramado e faz o lançamento para ninguém, Luiz Henrique, foi para a linha de fundo, tiro de meta para a equipe do Vasco.
4: Bom, trazendo uma referência de outro esporte, Sérgio Silva, a gente pode dizer ali que o Thiago Volpe fez o famoso punch do futebol americano, que é quando o jogador recebe a bola, dá um chute para ceder a posse de bola para o adversário mais longe possível da sua endzone, que no caso do futebol, do nosso futebol tradicional, seria o gol. Então ali acabou cedendo um tiro de meta para o time do Vasco da Gama, o Thiago Volpe, que recebeu lá no seu campo de defesa.
0: Léo Jardim, ele vai para a cobrança do tiro de meta, fez o levantamento na direita para a descida do Spinelli, rouba a bola, time do Red Bull Bragantino, faz a proteção na zaga do Vasco e vai recuar novamente o João Vitor pro goleirão Léo Jardim. Ele sai jogando pela meia, ele dá um bicudo ali na bola, a bola sobe, deixa com o Rodriguinho. Rodriguinho dominou, volta aqui com o Herrera, domina a bola para a equipe do Massa Bruta e vai pro campo de ataque, vai partir para cima na marcação, fez o levantamento para ninguém. Léo Jardim subiu com tranquilidade e fez a defesa, Luiz Henrique.
4: Vinha subindo ali pelo lado direito o Herrera, vinha conduzindo, na verdade, quem tava ali era Agostinho Santana. Ele viu que tinha um espaço, tentou ali um chutamento, que é aquele chute que também acaba sendo cruzamento, mas manda muito mal, não só no chute, mas também no cruzamento, e manda a bola nas mãos do Thiago, do goleiro Léo Jardim, que sai jogando.
0: Léo Jardim sai jogando com Robert e Renan, ele joga a bola pro campo de ataque, subiu ali a zaga do Massa Bruta, Gustavo Marques, domina a bola, ajeita pra descida do Mosqueira, que faz a proteção, vem na marcação João Vitor, não conseguiu dominar pra equipe do Vasco, sobra com o time do Bragantino, novamente com Mosqueira, que chega fazendo falta, chegou também Spinelli, perdeu a bola, vem novamente o time do Red Bull Bragantino, que domina com Mosqueira, mas chegou ali cometendo falta, o árbitro vai marcar uma falta pra equipe do do Vasco da Gama ou marcou para a equipe do Red Bull Bragantino? Por ali, Luiz Henrique.
4: Bom, pela reclamação dos jogadores do Red Bull Bragantino, foi uma falta marcada para o Vasco da Gama. No primeiro momento, o Mosquera, ele domina a bola, escorrega e ela bate na mão do jogador colombiano do Red Bull Bragantino. Na sequência, ao tentar fazer a proteção, ao tentar recuperar a posse de bola, ele acaba puxando o Cauã Barros e a falta foi marcada ali no lado direito da defesa do time do Vasco da Gama.
0: E o Vasco já vem para a cobrança da falta. É pela direita com o João Vitor. Rola a bola aqui no círculo central do gramado, bola com Barros. Vai dominando para a equipe do Vasco. Rola a bola no campo de ataque para a descida do João Vitor, que chega ali na marcação. O time do Red Bull Bragantino rouba a bola com o Rodriguinho, ajeita. Vem Eric Ramírez. Eric Ramírez pela meia, próximo do círculo central do gramado. Ele rola a bola para o Capixaba. Envia a bola lá no campo de ataque para a descida do Isidro. Pita de cabeça. Chega a zaga do Vasco. Joga a bola para fora. Tem arremesso lateral. A equipe do Massa Bruta pela esquerda vem Capixaba para a cobrança de lateral para a equipe do Massa Bruta. O tempo vai passando, torcedor do Brasil. 29 minutos de bola rolando por enquanto. 0 para a equipe do Vasco. 0 também para a equipe do Red Bull Bragantino, que tem lateral no campo de ataque. Capixaba fez a cobrança de lateral para Isidro Pita, que ajeita de cabeça. Chega a zaga do Vasco com Roberto e Renan. Corta, mas o rebote novamente sobra com o time do Red Bull Bragantino. Ajeita Alex Vinícius. Enfiada de bola para o campo de ataque para Isidro Pita. Vai ajeitar ali na área, mas pegou mal na bola. A bola se perdeu pela linha de fundo. Somente tiro de meta para a equipe do Vasco da Gama, Luiz Henrique.
4: Bola alçada na área do time do Vasco da Gama ali, uma bola que foi por cima procurando o Isidro Pita, ele domina, tenta bater para o gol, mas todo desajeitado, completamente sem ângulo e sem direção, manda ela pela linha de fundo, tiro de meta pro gigante da colina.
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0: 27 minutos de bola rolando em São Januário, no Rio de Janeiro, 17ª rodada do Campeonato Nacional. Vasco da Gama 0, Red Bull Bragantino também 0.
1: Jogando ontem na Arena do Grêmio, o Grêmio venceu o Santos pelo placar de 3-2 e empurrou o Peixe para a zona de rebaixamento.
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0: Desce André Gomes, bola lançada pela esquerda, ele vai jogar a bola pra dentro, levantou na área, chega André, Gustavo Marques, cutuca a bola pra linha de fundo, tem escanteio, o time do Vasco, mais uma chegada do Vasco da Gama, Luiz Henrique.
4: Mais uma chegada ali pelo lado esquerdo, André Gomes recebe, se livra da marcação, tira de Alex Vinícius, consegue fazer o cruzamento rasteiro, mas para em Gustavo Marques, que dá um carrinho e manda ela pela linha de fundo, tem escanteio pelo lado esquerdo do ataque, o time do Vasco da Gama.
0: Vem Rojas, para a cobrança do escanteio, fez o levantamento, furou a zaga do Massa Bruta. Chega, Alex Vinícius, corta e joga a bola próximo do círculo central do gramado. Vem o time do Vasco novamente. Recebeu Andrés Gomes. Vai dominando pela esquerda. Vem na marcação ali Agostinho Santana. Enfiada de bola para dentro da área. Chega ali o time do Massa Bruta. Ih, perdeu o tempo de bola. O árbitro da partida vai marcar uma falta para a equipe do Massa Bruta. É falta ali no próximo ali da linha central da área da equipe do Massa Bruta. Próximo ali no campo de defesa, ao lado direito, Luiz Henrique.
4: Foi ali dividir a bola com o jogador do Red Bull Bragantino. O Adson acabou atropelando o Gabriel e a falta está marcada ali no campo de defesa do Massa Bruta.
0: É falta no campo de defesa para a equipe do Massa Bruta. O torcedor do Brasil está curtindo a transmissão da Bragança FM. Vem ali o time do Bragantino com o Thiago Volpe na cobrança da falta. Ele levanta a bola no círculo central do gramado. Vem Capixaba. Capixaba domina a bola, devolve com Gustavo Marques no campo de defesa da equipe do Massa Bruta. Encosta Gabriel. A equipe do Massa Bruta vai tentar pressionar ali na esquerda a bola com Mosqueira. Ele vai dominando, ajeita, faz a proteção, encosta para receber o Capixaba. Ele prefere rolar aqui na direita a bola com o Alex Vinícius, que domina a bola no campo de defesa da equipe do Massa Bruta. Abriu espaço para ele levantar a bola, cutucar na linha esquerda para a descida do Mosqueira, que vai dominando para a equipe do Massa Bruta. Chega a zaga do Vasco, joga a bola para fora. Tem arremesso lateral, a equipe do Massa Bruta desce. Rodriguinho se apresenta para a cobrança de lateral para a equipe do Massa Bruta. Por enquanto, 0-0 o jogo. Estamos quase chegando a 30 minutos de bola rolando com cobertura da Bragança FM. O Rodriguinho deixa a bola para Capixaba. Capixaba vem para a cobrança do lateral para a equipe do Massa Bruta. Ele vai meter a bola lá dentro da área. Ele joga a bola dentro da área. Agora sim, foi para a cobrança do lateral, fez a cobrança, cortou a zaga do Vasco com Saldívia e joga novamente a bola para fora. Tem novo lateral a equipe do Massa Bruta no campo de ataque. É pela esquerda, encosta também Rodriguinho, encosta Herrera para receber ali a cobrança de lateral do Capixaba. Novo lateral para a equipe do Massa Bruta, que vai pressionando de lateral em lateral. Massa Bruta vai chegando para o campo de ataque. Lateral cobrado. O Capixaba fez o levantamento. Subiu a zaga. O Vasco corta com o Roberto Renan. Rebote voltou novamente pela direita. Ele vai levantar a bola para tentar sair para o campo de ataque. Novamente a bola saiu. Tem pressa o Red Bull Bragantino. Mas agora o lateral pertence à equipe do Vasco da Gama. 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Vai informar o tempo e placar de jogo.
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0: 30 minutos de bola rolando no estádio São Januário, no Rio de Janeiro, Campeonato Brasileiro, Vasco 0, Red Bull Bragantino também 0.
1: Jogando à tarde no Neoquímica Arena, o Corinthians venceu o Atlético Mineiro pelo placar de 1-0.
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